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1: Foram publicadas hoje duas medidas que regulamentam a relação entre empresas e consumidores.
0: A primeira delas visa combater fraudes e ligações indesejadas com regras mais severas às operadoras.
1: A segunda medida é um decreto que aprimora os serviços de atendimento ao consumidor para produtos e serviços públicos.
2: Para combater fraudes telefônicas, a medida provisória publicada nesta terça-feira estabelece que as operadoras envolvidas em uma ligação têm a obrigação de assinar digitalmente as chamadas. Com isso, será possível saber, antes de atender ao telefone, se aquela chamada vem de um número certificado. Como detalha o secretário nacional de Direitos Digitais, Victor Fernandes.
3: Se aquele número de telefone não corresponder ao número de uma pessoa real, e a Anatel vai ter um cadastro dos números a partir dos blocos de numeração, se aquela chamada não for autenticada, o nosso celular não vai nem tocar. É uma espécie de direito do consumidor de não ser importunado. A gente começa a ter uma segurança maior de que aquela ligação é uma chamada legítima.
2: Além disso, a MP estabelece um limite percentual para chamadas curtas, que são aquelas com menos de 6 segundos de duração. Quem fizer ligações em massa poderá sofrer um bloqueio temporário de 15 dias. A Anatel regulamentará os detalhes em até 60 dias e as operadoras que descumprirem a medida poderão ser punidas. Em outra frente, um decreto estabelece regras para aprimorar o serviço de atendimento ao consumidor. Entre elas, está a obrigação de ter sempre uma pessoa para atender demandas no serviço telefônico ou no canal digital. Quem explica é o secretário nacional do consumidor, Ricardo Morishita.
4: A gente está cuidando daquilo que é o mínimo, daquilo que é o essencial, e permitir que o consumidor fale com uma outra pessoa, tenha as informações e possa encaminhar as suas demandas. 7 dias por semana, das 8 às 8.
2: O decreto também determina a continuidade do atendimento e estabelece prazos máximos de espera para falar com um atendente. Até 20 segundos para, no mínimo, 80% das demandas atendidas. O ministro da Justiça e Segurança Pública, Wellington César Lima e Silva, falou do esforço conjunto para pôr em prática as medidas de proteção ao consumidor.
5: Envolve diversos ministérios, muitas agências, para chegar num ponto de compreensão de todos os setores que demandam e que também não haja a inobservância das formalidades legais e do acolhimento das legítimas pretensões dos diversos setores da sociedade.
2: A Secretaria Nacional do Consumidor será responsável por fiscalizar e aplicar sanções às empresas que descumprirem as regras. Reportagem Luana Karen.
0: Combate à comunicação ilícita dentro dos presídios brasileiros.
1: Um decreto publicado hoje cria um programa nacional para bloqueio de celulares e de sinais de rádio nas unidades prisionais de todo o país.
0: Para que os bloqueios sejam realizados, os estados e o Distrito Federal precisam aderir de forma voluntária ao programa.
1: Com a adesão, poderão solicitar a aplicação da medida junto à Agência Nacional de Telecomunicações, a Anatel.
6: Foi publicado nesta terça-feira no Diário Oficial da União o decreto que cria o Programa Nacional de Neutralização de Comunicações Ilícitas em Estabelecimentos Penais. Na prática, a medida cria as condições para o bloqueio de celulares utilizados irregularmente em presídios e de sinais de radiocomunicação nos perímetros de segurança penitenciária. Para garantir que não haja comunicação ilícita de dentro dos presídios, o decreto estabelece o bloqueio de terminais de comunicação móvel individualizados, identificados pelo Código Internacional de Identificação de Equipamento Móvel, conhecido como IMEI, e também dos sinais de radiocomunicação no perímetro de segurança penitenciária cadastrado, por meio de bloqueadores de sinais de radiocomunicação. Para que esses bloqueios possam ser feitos, é preciso a adesão voluntária de estados e do Distrito Federal, que poderão solicitar a medida para a Agência Nacional de Telecomunicações, a Anatel. Os bloqueadores de sinal serão operados pelas autoridades estaduais e a Anatel será responsável por planejar, coordenar e fiscalizar o uso dos equipamentos. O mesmo decreto cria também o Cadastro Nacional de Perímetros de Segurança Penitenciária. Por meio dele serão fornecidas informações como as coordenadas georreferenciadas do perímetro de segurança, a descrição da unidade e de seu entorno. Assim, será possível preservar o sinal para núcleos habitacionais e equipamentos públicos próximos. Thaisa Vitória para a Voz do Brasil.
0: O agronegócio e a indústria brasileira firmam novos parceiros comerciais.
1: Os Emirados Árabes Unidos são o mais recente destino das exportações do país, com envio de pescados de captura e cultivo.
0: Além disso, o agronegócio brasileiro diversificou parcerias com a venda de frutas e grãos para a Ásia, África e América Latina.
1: Os Emirados Árabes são os mais novos parceiros comerciais do Brasil, que passou a exportar pescado de captura e de cultivo para o país do Oriente Médio. Kuwait, Nicarágua, Síria, Bangladesh, Costa Rica, Malásia e Nigéria são outros parceiros recentes da agroindústria brasileira e importam principalmente mamão, berinjela, maçã e milho em grãos. Atualmente, o Brasil tem 700 parceiros que aprovam as práticas sanitárias internas e compram dos produtores brasileiros. As exportações brasileiras tiveram alta de 10,4% neste ano, segundo o ministro do Desenvolvimento, Indústria, Comércio e Serviços, Márcio Elias. Em relação aos países membros do Acordo Mercosul-União Europeia, o aumento das exportações foi de 30%. Para o ministro, essa expansão de mercado se deve à articulação de diversos setores da economia brasileira e à busca por diversificação.
7: Atuação ou uma política de desenvolvimento para o agro, ela não envolve só a produção agropecuária, envolve muito mais do que isso. Por isso que a missão número um da nova indústria Brasil é justamente a agroindústria e todas as cadeias, ou toda a cadeia produtiva que ela envolve, de máquinas, fertilizantes, tecnificação, serviços, tecnologia. Eu falo, vai da semente à indústria espacial. Vai dar semente à previsão do tempo, à meteorologia, ao radar, ao sistema de irrigação. Tudo isso envolve a agroindústria. E quando a gente fala...
1: No acumulado de janeiro a setembro de 2026, as vendas externas ultrapassaram 284 bilhões de dólares. Os setores que mais exportam são indústria de transformação, que vende matéria-prima para a indústria, indústria extrativista e agropecuária. Reportagem Graziele Bezerra. Encerrou neste domingo a Operação Nossa Senhora Aparecida 2026, que fiscalizou as rodovias federais de todo o país.
0: A Polícia Rodoviária Federal concentrou esforços na rodovia Presidente Dutra, que dá acesso à cidade de Aparecida, em São Paulo, e também na BR-316, que dá acesso a Belém, no Pará.
1: A ação da PRF buscou coibir acidentes no entorno desses municípios, por conta da grande movimentação de pessoas que caminharam pelas estradas em direção ao Santuário Nacional de Aparecida e ao Círio de Nazaré.
0: Foram registrados 926 acidentes com 68 mortes e mais de 900 feridos. De acordo com a porta-voz da PRF, Natália Guimarães, foram cerca de 45 mil testes de alcoolemia aplicados nas estradas durante o feriado.
8: Em todo o país, a PRF fiscalizou mais de 124 mil pessoas e veículos, o que gerou quase 44 mil testes de alcoolemia e 747 infrações envolvendo embriaguez. Nós também tivemos quase 4 mil ultrapassagens irregulares, o que geram justamente as colisões frontais, acidente que mais gera morte nas rodovias, e também 22 mil infrações por excesso de velocidade.
1: E uma correção, a operação Nossa Senhora Aparecida foi encerrada na segunda-feira, dia do feriado. A PRF apreendeu ainda mais de 2 toneladas de maconha e 34 quilos de cocaína. Ao todo, 356 pessoas foram detidas.
0: O Amazonas registrou 549 focos de incêndios florestais nos últimos 2 dias, mais da metade do total contabilizado em todo o mês de outubro do ano passado.
1: O Ministério da Integração e do Desenvolvimento Regional reconheceu situação de emergência em 36 municípios por conta dos episódios.
0: Uma força-tarefa entre a União, Governo Estadual e municípios atua no combate aos focos e na assistência às pessoas atingidas.
9: Os ministros do Meio Ambiente e Mudança do Clima, João Paulo Capobianco, e da Integração e do Desenvolvimento Regional, Valdez Góes, sobrevoaram áreas atingidas pelo fogo na região de Altazes, no Amazonas. A comitiva também acompanhou as operações no Centro Integrado de Comando e Controle em Manaus. O ministro do Meio Ambiente e Mudança do Clima, João Paulo Capobianco, anunciou o reforço das ações de combate ao fogo.
10: Nós estamos trabalhando em parceria com o governo do Amazonas e todos os estados da Amazônia, conforme hoje o comandante apresentou para nós, para ampliar a rede rede de ação do Corpo de Bombeiros.
9: Foram encontrados focos de incêndio em áreas de floresta preservada e de difícil acesso, o que indica a possibilidade de ação humana intencional. O ministro da Integração e do Desenvolvimento Regional, Valdez Góes, destacou a mobilização conjunta dos governos federal, estadual e municipal. Ressaltou ainda que, além de combater os incêndios, é necessário garantir assistência às pessoas atingidas.
11: Uma coisa é enfrentar em todas as frentes e empregar toda a força que puder, o governo federal junto com o estado e municípios, para apagar o fogo. A outra é assistir pessoas que já estão, de alguma forma, precisando de ajuda humanitária, de assistência médica, com resultado do incêndio.
9: Ao todo, o governo federal mobilizou 11 aeronaves e 250 brigadistas. 6 aeronaves já chegaram ao estado e outros 40 brigadistas estão a caminho. Desde o início da temporada, o IBAMA extinguiu 236 incêndios no Amazonas e ainda atua no combate a outros 22 focos ativos. Reportagem Pablo Mundim.
1: E diante do aumento das queimadas no Amazonas, o Ministério da Saúde mobilizou a Força Nacional do SUS para reforçar os serviços de saúde na região.
0: A equipe técnica da pasta desembarcou no estado para mapear as principais demandas e garantir atendimento à população, incluindo as comunidades indígenas.
1: Uma das principais preocupações é com o aumento das doenças respiratórias causadas pela exposição à fumaça, principalmente em crianças e idosos.
0: Com o diagnóstico, o Ministério da Saúde vai planejar a disponibilidade de profissionais para atuar na região, além de insumos e transporte de pacientes que precisam de atendimento prioritário.
1: Pela primeira vez no país, produtos artesanais de higiene pessoal e cosméticos têm regras específicas para a produção e comercialização.
0: As novas diretrizes foram aprovadas pela Agência Nacional de Vigilância Sanitária, Anvisa, e publicadas no Diário Oficial da União.
1: Agora, esses produtos contam com normas específicas mais simples, que levam em consideração a realidade dos produtores artesanais.
12: Há cerca de um ano, Juliana Viola fez uma transição de carreira para se dedicar ao que realmente gosta: produzir sabonetes, shampoos, difusores de ar de forma artesanal. Ela conta que tem todo o cuidado ao comprar matéria-prima para garantir que seus produtos não provoquem danos à saúde de seus clientes.
13: Todos os óleos essenciais que eu utilizo, toda matéria-prima, elas têm a certificação. Então, e as ervas que eu compro são de ótima procedência, só compro em locais que me certificam da segurança.
12: Quem fabrica de forma artesanal produtos de higiene pessoal, como sabonetes em barra, óleos e manteigas corporais, shampoos sólidos, perfumes, desodorantes naturais, sais de banhos e outros produtos similares, assim como Juliana, não vai mais precisar seguir as mesmas exigências aplicadas às grandes indústrias nacionais. É que a Agência Nacional de Vigilância Sanitária, Anvisa, resolveu simplificar a vida desses produtores artesanais. O diretor substituto da Agência Nacional de Vigilância Sanitária, Anvisa, Marcelo Moreira, explica o que muda para esses produtores.
14: Eles deverão controlar adequadamente as matérias-primas que são utilizadas na fabricação desses produtos, eles devem evitar contaminações, manter os produtos organizados e devem avaliar a qualidade do produto final antes de colocá-lo à venda da população. Produtos, eles deverão informar o consumidor a composição do produto, a data da fabricação, o prazo de validade, o endereço de produção, contatos do produtor e a identificação clara de que esse produto trata-se de um produto artesanal.
12: As normas se aplicam a quem produz em pequena escala, de forma predominantemente manual, com domínio completo de todas as etapas, como, por exemplo, a escolha dos ingredientes até a embalagem, sem terceirizar nenhuma parte do processo. Sobre a comercialização, a norma prevê que o produtor poderá fazer vendas em loja própria, feiras de artesanato, redes sociais e sites de marketplace próprios. As regras entram em vigor 60 dias após a publicação. Reportagem Cleide Lopes.
0: Falta de conhecimento sobre direitos das pessoas com deficiência pode gerar situações de constrangimento.
1: É o caso daqueles que sofrem do transtorno do espectro autista e outras condições ocultas que não se manifestam por traços corporais, as chamadas deficiências não visíveis.
0: A legislação brasileira estabelece regras para o atendimento prioritário e obriga estabelecimentos a identificarem essas prioridades.
1: Saiba mais na reportagem de Luciano Colares de Holanda.
15: pessoas com deficiência, autistas, idosos com mais de 60 anos, gestantes, lactantes, pessoas com crianças de colo, pessoas obesas, indivíduos com mobilidade reduzida e doadores de sangue têm prioridade no atendimento garantida por lei. Mas muitos deles ainda passam por constrangimentos em serviços públicos e estabelecimentos comerciais. Camila Matricardi, de Brasília, tem um filho autista de 18 anos. Caio é nível de suporte 1 e, segundo a mãe, os dois enfrentam uma série de dificuldades no dia a dia.
16: Teve uma vez que eu estava no supermercado e a gente estava na fila, eu entrei na fila de atendimento prioritário. E as pessoas da fila começaram a me olhar. E nisso, uma mulher que estava já quase para pagar fez um comentário do rapaz do caixa. Realmente, o que é visível, as pessoas já automaticamente se vê que respeitam, tipo, ah, não, tudo bem. E o dele teve ali aquele julgamento por um tempo ali. Eu tava assim, que são esses olhares para mim, sabe?
15: Diferente de deficiências com marcadores visíveis, o transtorno do espectro autista e outras condições ocultas não se manifestam por traços corporais. Por isso, a comprovação pode ser feita apresentando documentos oficiais, como a carteira de identificação da pessoa com transtorno do espectro autista. Como explica Edilson Barbosa, advogado e presidente do movimento Orgulho Autista Brasil.
17: Ela é uma carteirinha que tem que ser emitida no seu município para gratuitamente para pessoas autistas. Então a gente pede, se no seu município não está emitindo, cobre e faça a sua CIPTEA, porque com ela, aí você garante aí o seu direito de atendimento prioritário. Não basta só falar que é autista. Às vezes você tem que mostrar. E para mostrar, em vez de andar com laudo, aquele papel que o médico emite, você mostra sua carteirinha.
15: Estabelecimentos privados e órgãos públicos devem adequar placas e painéis de sinalização para incluir todos os grupos contemplados pela lei. Em caso de descumprimento da prioridade, a denúncia pode ser feita ao PROCON do município, do estado ou do Distrito Federal, se forem estabelecimentos comerciais. Já para descumprimentos em qualquer instituição, pública ou privada, é possível acionar o Disque Direitos Humanos, Disque 100. Reportagem Luciana Colares de Holanda.
18: Dicas do Enem.
19: Oi, meu nome é Antônia Barbosa e a minha dúvida é: o que eu devo fazer nos últimos 30 dias antes do Enem?
20: Tá faltando pouco, né? Dia 8 de novembro já é o primeiro dia das provas. O professor de História, Fábio dos Santos Reis, disse que nesse momento, na reta final, é hora de fazer revisão do conteúdo.
21: Agora o importante é fazer revisão de exercícios ou mesmo das antigas provas para que o candidato ele possa ter uma dimensão melhor daquilo que é cobrado no Enem. Chegou ali 4 semanas antes da prova, é exercício. Ou exercícios inspirados nas provas do Enem ou diretamente a resolução de provas anteriores mesmo. Então, muitos dos alunos, inclusive, fazem simulados, aqueles que às vezes têm um pouco mais de possibilidade, às vezes conseguem imprimir esses simulados para irem fazendo em casa. É aplicação prática, é realmente aquela ideia de aplicando os conhecimentos mesmo.
20: É isso aí. Se prepare e acompanhe as nossas dicas toda terça-feira aqui na Voz do Brasil e também na radiogov.ebc.com.br.
0: A educação digital e midiática foi instituída ano passado como elemento curricular obrigatório prevista na Base Nacional Comum Curricular.
1: A ideia é acompanhar a evolução tecnológica e promover o uso de dispositivos digitais nos espaços escolares, com incentivo a práticas éticas e igualitárias.
0: Para guiar essas diretrizes, o Ministério da Educação criou duas estruturas para fortalecer ações na rede pública de ensino sobre conectividade, educação digital e midiática e inteligência artificial.
1: O Ministério da Educação instituiu duas estruturas para fortalecer a implementação das políticas de educação digital e midiática, inovação e conectividade nas redes públicas de ensino. O Comitê Nacional de Educação Digital e Midiática, Inovação e Conectividade e a Rede Nacional de Articuladores. A iniciativa busca aproximar o MEC das secretarias estaduais e municipais de educação e fortalecer a cooperação entre os diferentes níveis de governo. O Comitê Nacional de Educação Digital e Midiática, Inovação e Conectividade tem caráter consultivo. Entre as suas atribuições estão acompanhar e apoiar ações de conectividade, infraestrutura tecnológica, educação digital e midiática, além de inovação pedagógica. Já a Rede Nacional de Articuladores vai fortalecer e articular ações estratégicas de apoio à implementação curricular. Suas atribuições incluem a implementação de ações de monitoramento, formação continuada, produção de materiais orientativos e, principalmente, um espaço estruturado para trocas de experiências. A rede vai contar com articuladores nacionais, territoriais, estaduais e das capitais. Para mais informações, acesse o portal gov.br/mec. Locução, Thalita Albuquerque. Reportagem, Flávia Fernanda. O Instituto Nacional de Estudos e Pesquisas Educacionais Anísio Teixeira, o INEP, liberou para consulta o cartão de confirmação para quem teve o pedido aprovado para a reaplicação da prova nacional docente.
0: O documento já está disponível no sistema PND, dentro da página do participante. É pelo cartão que o candidato confere as informações mais importantes, como o local e o horário do exame.
1: A reaplicação da prova acontece no próximo domingo, dia 18 de outubro.
0: Para mais informações, acesse pnd.inep.gov.br, repetindo, pnd.inep.gov.br.
1: E essas foram as notícias do governo federal.
0: Uma realização da Secretaria de Comunicação Social da Presidência da República.
1: Com produção da empresa Brasil de Comunicação.
0: Fique agora com as notícias do Poder Judiciário e do Congresso Nacional. Boa noite.
1: Boa noite e até amanhã.
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22: Evento do Supremo Tribunal Federal promove debate sobre constitucionalidade digital.
23: Justiça do Trabalho em Alagoas condena empresa de telemarketing por restrições ao uso do banheiro e assédio moral.
22: Superior Tribunal de Justiça mantém indenização à comunidade indígena do Rio de Janeiro por reportagem que a associou ao tráfico de drogas.
23: Boa noite, eu sou Marcela Luiza.
22: E eu sou Walter Lima.
23: O presidente do Supremo Tribunal Federal, ministro Edson Fachin, recebeu nesta terça-feira, em audiência solicitada pela Polícia Federal, o diretor-geral da instituição, Andrei Rodrigues. Entre os temas tratados estão as investigações relacionadas ao Banco Master, ameaças dirigidas a ministros do STF e o andamento dos inquéritos relacionados ao INSS e ao Banco Master.
22: O presidente do Supremo pediu celeridade da Polícia Federal para o fim do inquérito 4781, tendo a Polícia Federal adiantado que vai analisar as eventuais diligências pendentes.
23: Ocorreu na manhã de hoje, no Supremo Tribunal Federal, a quarta edição do programa Diálogos Institucionais.
22: O projeto debate os limites da constitucionalidade. Marcelo Della Libera.
24: O tema do encontro foi constitucionalismo digital e os impactos das novas tecnologias na vida das pessoas. Como destacou o professor universitário e integrante do Centro de Estudos Constitucionais, o STF, Ingo Sarlet.
25: É que a Constituição passou a ser também um instrumento que deve estabelecer um marco sobre justamente essas questões que envolvem a transformação digital, os desafios que ela representa, inclusive em termos de risco e até mesmo violações sistemáticas de direitos, como acontece com a desinformação, especialmente no processo eleitoral.
24: O diretor do Centro de Estudos Constitucionais do Supremo, Fernando Facuri Scaff, destacou que o diálogo constitucional entre os poderes é importante para que todos falem a mesma língua.
26: A importância desses encontros envolve uma participação do Congresso Nacional nas duas casas e também do sistema de justiça, porque muitas questões destas estão pendentes de regulação, por um lado, que são fatos extremamente novos, todo o que se refere ao mundo digital, à regulação dessas matérias, e por outro lado, uma parte delas já está judicializada.
23: Superior Tribunal de Justiça mantém condenação da editora Globo a indenizar por danos morais a comunidade Guarani de Bracuí, em Angra dos Reis, no Rio de Janeiro.
22: Em reportagem, os indígenas foram associados ao tráfico de drogas. Fátima Uchoa.
2: Na reportagem da editora Globo, também foi afirmado que a comunidade receberia cachaça em troca de maconha. A indenização foi fixada em R$50 mil pela Justiça Federal Fluminense. No STJ, ao manter essa indenização e reconhecer que o Ministério Público é parte legítima para a propor ação em favor da comunidade indígena Guarani de Bracuí por danos causados pela publicação jornalística, o relator ministro Ricardo Vilas Boas Cueva apontou que a liberdade de expressão e de imprensa devem ser conciliadas com o direito de proteção à honra e à dignidade, o que não ocorreu nesse caso.
23: Justiça do Trabalho em Alagoas condena a empresa de telemarketing por restrições ao uso do banheiro e assédio moral.
4: Trabalhadora vai receber R$15 mil de indenização. Simone Moura.
5: A justiça entendeu que a política de pausas da Alma Viva Experience SA em Maceió prejudicava especialmente as mulheres por desconsiderar necessidades como a do período menstrual, da gestação e do pós-parto. Depoimentos mostraram que as pausas eram limitadas a 5 minutos e podiam prejudicar as metas dos funcionários. A nona vara do trabalho também reconheceu assédio moral e rescisão indireta do contrato. Cabe recurso.
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23: Uma boa noite.
4: E até amanhã.
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6: Eu sou Paula Groba.
7: E eu sou Humberto Pinheiro.
6: E estes são os destaques de hoje do Jornal do Senado, que começa agora.
7: PEC da Segurança Pública pode ter votação concluída em comissão na quarta-feira.
6: Projeto prevê aquecedores solares obrigatórios em habitações do programa Minha Casa Minha Vida.
7: Comissão pode votar alívio na contribuição previdenciária dos militares.
6: Boa noite.
7: Boa noite.
6: Mais recursos, maior integração entre as forças policiais e regras mais rigorosas para combater facções criminosas, milícias e outras organizações. Esses são alguns dos principais pontos da PEC da Segurança Pública, que pode ter votação concluída pela Comissão de Constituição e Justiça na próxima quarta-feira.
7: A proposta busca reforçar o combate ao crime no país. O texto base foi aprovado pela Comissão de Constituição e Justiça do Senado, com mudanças propostas pelo relator, senador Rogério Carvalho, do PT de Sergipe. Repórter Bruno Lourenço.
8: A proposta de emenda à Constituição, já aprovada na Comissão de Constituição e Justiça, institucionaliza o Sistema Único de Segurança Pública e confere à União a competência para estabelecer diretrizes gerais para o setor. A PEC expande ainda atribuições da Polícia Rodoviária Federal ao permitir o policiamento ostensivo de ferrovias e hidrovias federais, prevê um regime especial mais rigoroso para chefes de organizações criminosas e admite a criação de polícias municipais de natureza civil. A CCJ vota nesta quarta-feira algumas sugestões de alterações no texto base. O senador Carlos Portinho, do PL do Rio de Janeiro, por exemplo, quer incluir as Forças Armadas entre as beneficiárias dos recursos destinados à segurança quando militares atuarem em atividades de proteção e defesa civil, contra delitos transfronteiriços e na garantia da lei e da ordem.
10: A ausência de previsão expressa quanto à destinação de recursos do Fundo Nacional de Segurança Pública para essas operações gera insegurança jurídica e limita a capacidade de resposta do Estado frente às ameaças do alcance nacional. Aqui falamos de soberania.
8: O relator, senador Rogério Carvalho, do PT de Sergipe, no entanto, recomenda a rejeição da emenda.
27: As Forças Armadas têm o seu próprio regramento de financiamento, que é um outro debate que precisa ser feito num outro lugar. E se ele for convocado, deverá ter reforço orçamentário naquilo que é o lugar do financiamento da segurança pública.
8: A PEC assegura para o desenho das ações de segurança pública receitas vinculadas ao Fundo Nacional de Segurança Pública e ao Fundo Penitenciário Nacional, vedados os contingenciamentos.
6: E militares aposentados que recebem até o teto do regime geral podem ficar isentos da contribuição contribuição previdenciária.
7: É o que determina um projeto de lei que está pronto para ser votado na Comissão de Assuntos Econômicos. Raíssa Abreu conta mais.
9: Está pronto para votação na Comissão de Assuntos Econômicos o relatório do senador Efraim Filho, do PL da Paraíba, a um projeto de lei que alivia a cobrança previdenciária de militares aposentados e seus pensionistas. Apresentada pelo deputado Cabo Gilberto Silva, também do PL da Paraíba, a proposta determina que a contribuição só vai incidir sobre a parte da remuneração que ultrapassar o teto do regime geral da Previdência. O senador Efraim Filho é favorável ao projeto. Ele destacou que a mudança vai corrigir uma distorção histórica que vem corroendo as remunerações dos militares inativos. O senador explicou que os militares são a única categoria do serviço público que paga contribuição previdenciária sobre o total dos vencimentos, o que prejudica quem ganha menos. Depois de passar pela Comissão de Assuntos Econômicos, a proposta vai ser analisada pela Comissão de Assuntos Sociais.
6: Empresas poderão ajudar os funcionários a comprar medicamentos em troca de descontos no imposto de renda.
7: O projeto que cria o Programa de Medicamentos do Trabalhador está pronto para votação na Comissão de Assuntos Econômicos. Repórter Marcela Cunha.
11: O projeto permite que empresas ajudem a pagar os medicamentos de seus funcionários e dependentes. A proposta do senador Everton, do PDT do Maranhão, cria o Programa de Medicamentos do Trabalhador, que funcionaria de forma semelhante ao Vale Alimentação. As empresas que aderirem ao programa poderão dividir com os empregados os custos dos remédios e receber incentivos fiscais. O Everton afirma que a iniciativa poderá aliviar o orçamento das famílias.
13: A empresa que aderir ao programa tem desconto no imposto de renda. Isso vai ajudar muito as pessoas que precisam comprar medicamentos que não estão na farmácia popular.
11: O relator na Comissão de Assuntos Econômicos, senador Nelsinho Trade, do PSD de Mato Grosso do Sul, apresentou parecer favorável ao projeto, mas sugeriu mudanças. Entre elas, um limite de R$90 mensais por funcionário para o cálculo do incentivo fiscal concedido às empresas. Se aprovado na Comissão de Assuntos Econômicos, o projeto seguirá para a Comissão de Assuntos Sociais, onde poderá receber a decisão final do Senado.
6: O Senado também pode votar uma proposta que estimula o uso de aquecedores solares de água em residências. O texto está sob análise da Comissão de Meio Ambiente.
7: Uma das ideias é tornar o equipamento obrigatório em obras do programa Minha Casa Minha Vida. Repórter César Mendes.
14: O projeto cria o Programa Nacional de Incentivo ao Uso de Aquecedores Solares de Água, PRONASOL, prevendo que o governo federal defina localidades em que será obrigatória a instalação desses equipamentos pelo programa Minha Casa Minha Vida. O saque do FGTS, uma única vez, para a compra de aquecedores solares destinados à residência própria, também está previsto. O autor, senador astronauta Marcos Pontes, do PL de São Paulo, disse que a adoção das medidas propostas vai contribuir para a economia de energia elétrica e para a redução dos impactos ambientais.
15: Num país como o nosso, localizado com bastante insolação, sem dúvida nenhuma isso aí vai ser um ganho grande também para a construção civil na utilização desses sistemas.
14: Após a análise da Comissão de Meio Ambiente, o projeto seguirá para a Comissão de Infraestrutura.
6: A senadora Damaris Alves, do Republicanos do Distrito Federal, defendeu a investigação de condutas de ministros do Supremo Tribunal Federal pelo Senado. Ela rejeitou a possibilidade de acordos para evitar tensões entre as instituições e citou suspeitas de corrupção, decisões judiciais e medidas de censura.
7: Para Damaris, as condutas dos ministros devem ser apuradas na próxima legislatura.
16: Não serei fiadora de impunidade e vou trabalhar incansavelmente para que a lei valha para todos. Ninguém vem com essa história de diálogo pela governabilidade, de diálogo para não ter tensão entre esta casa e a outra. E o recado é claro, não tem acordo.
6: Já o senador veneziano Vital do Rego, do MDB da Paraíba, destacou as manifestações populares ocorridas em diversos estados do país nos últimos dias. Estudantes e movimentos sociais participaram da mobilização em defesa de pautas como educação e garantia de direitos sociais.
7: Durante os atos, os participantes também pediram o fim da chamada escala 6x1. A proposta que reduz a jornada de trabalho para 40 horas semanais, sem redução salarial, está em discussão no plenário do Senado Federal e pode ser votada em primeiro turno ainda nesta semana. Veneziano Vital do Rego defendeu que a população continue mobilizada.
0: Quero enaltecer a presença às ruas dos milhões de brasileiros que ganharam a Avenida Paulista, que ganharam Copacabana, que estiveram em Pernambuco, em João Pessoa, no Rio Grande do Sul, em Campina Grande, em Santa Catarina, em todas as partes.
6: E senadores concluíram nesta terça-feira a quarta sessão de debates sobre a PEC, que acaba com a escala 6x1. A proposta reduz a jornada para 40 horas semanais, com duas folgas e sem redução salarial. Defensor da mudança, o senador Paulo Paim, do PT do Rio Grande do Sul, afirmou que a medida é uma questão de direitos humanos, por garantir mais tempo para o descanso e o convívio familiar.
7: A última sessão de debates está prevista para esta quarta-feira. Em seguida, o plenário poderá votar a PEC em primeiro turno. A liderança do governo já recolhe assinaturas para pedir agilidade na votação em segundo turno. Paim defendeu a aprovação unânime da proposta e classificou como a conquista de dignidade para os trabalhadores.
1: Asseguramos que o direito ao tempo não seja uma pauta meramente econômica. É uma causa civilizatória. É uma causa de direitos humanos.
7: Com edição de Paula Groba e trabalhos técnicos de Eliseu Caires, o Jornal do Senado fica por aqui. Acompanhe agora as notícias da Câmara dos Deputados. Boa noite.
6: Boa noite e até amanhã.
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3: Parlamentares analisam medidas de apoio às pessoas com deficiência.
17: Um dos projetos implanta delegacias para atendimento especializado.
3: Outra proposta cria qualificação de pessoas com deficiência na cultura.
19: Boa noite. A Câmara aprovou medidas de apoio para a qualificação profissional de pessoas com deficiência no setor cultural. A repórter Paula Bittar acompanhou a votação.
20: A Comissão de Constituição e Justiça da Câmara aprovou um projeto que prevê recursos para a formação e qualificação profissional de pessoas com deficiência no setor cultural. A proposta inclui dispositivo na lei que criou a Política Nacional Aldir Blanc de Fomento à Cultura para prever que entre as ações e projetos culturais que recebem apoio e fomento da União, estados e municípios estejam ações e iniciativas culturais que promovam a formação e a qualificação das pessoas com deficiência para atuação no mercado cultural. O relator, deputado defensor Estélio Denner, do União de Roraima, recomendou a aprovação por entender que o projeto se harmoniza com os inúmeros dispositivos constitucionais que concedem especial proteção às pessoas com deficiência. O projeto, que prevê recursos para a formação e qualificação profissional de pessoas com deficiência no setor cultural, segue agora para a análise do Senado. Da Rádio Câmara de Brasília, Paula Bittar.
18: Direitos Humanos.
3: Jandira Fegali, do PCdoB do Rio de Janeiro, defende a política de direitos sociais do país. Ela faz um alerta sobre os riscos para o bem-estar da população que podem ser causados por mudanças constitucionais sem fundamento na realidade.
19: Jandira Fegali considera que a proteção das conquistas sociais dos brasileiros deve estar no centro do debate nacional. A parlamentar cita o SUS e a educação pública entre as políticas que precisam ser fortalecidas, independentemente de quem estiver no poder.
18: Segurança Pública.
3: Avança na Câmara a proposta que cria as delegacias especializadas no atendimento às pessoas com deficiência. A repórter Silvia Munhato explica.
21: A Comissão de Defesa dos Direitos das Pessoas com Deficiência da Câmara dos Deputados aprovou o projeto que cria nos estados e no Distrito Federal as delegacias especializadas no atendimento às pessoas com deficiência. Pela proposta, o Poder Executivo deverá regulamentar a instalação gradual das delegacias, de acordo com a demanda de cada região. Por recomendação da relatora na comissão, a deputada doutora Alessandra Haber, do Podemos do Pará, foi aprovada a versão da Comissão de Segurança Pública para o projeto do deputado Juninho do Pneu, do PSDB do Rio de Janeiro. A principal mudança em relação ao texto original foi a previsão de financiamento pelo Fundo Nacional de Segurança Pública. Segundo a relatora, essa alteração dá à proposta maior viabilidade administrativa e financeira. De acordo com o texto aprovado, as delegacias deverão contar com equipes multiprofissionais formadas por delegados, investigadores, escrivães, psicólogos, assistentes sociais, intérpretes da língua brasileira de sinais e profissionais de apoio. A proposta que cria as delegacias especializadas no atendimento às pessoas com deficiência será analisada agora pela Comissão de Constituição e Justiça. Da Rádio Câmara de Brasília, Silvia Minhato.
18: Ciência e tecnologia.
19: Uma comissão da Câmara aprovou regras para reforçar investigações de crimes cometidos pela internet. Saiba mais com a repórter Maria Neves.
2: A Comissão de Segurança Pública da Câmara aprovou o projeto do deputado Domingos Neto, do PSD do Ceará, que institui medidas voltadas a inibir crimes na internet e aumentar a pena para quem comete esse tipo de delito. Além de criar um tipo penal para organização criminosa digital, a proposta determina que a justiça suspenda ou bloqueie perfis e contas usados para praticar crimes de forma continuada. Atualmente, a lei prevê a retirada de conteúdos específicos por meio de ordem judicial, mas não trata do bloqueio de contas, perfis ou canais na rede de computadores. A medida define organização criminosa digital como grupo de 3 ou mais pessoas que use a tecnologia para cometer crimes com pena máxima superior a 4 anos ou que atue em mais de um país. Pelo texto aprovado, apresentado pelo relator, deputado Capitão Alberto Neto, do PL do Amazonas, a pena para quem integrar, organizar, chefiar ou financiar organização criminosa digital será de 4 a 8 anos de reclusão, além da punição correspondente ao crime praticado. As penas serão aumentadas de 1/3 a 2/3 quando os criminosos utilizarem ferramentas avançadas para dificultar a identificação dos autores. O mesmo acréscimo é previsto para ataques a instituições financeiras, serviços públicos essenciais ou infraestrutura crítica, como os sistemas utilizados pelo mercado financeiro. Ainda de acordo com a proposta, empresas de tecnologia, provedores de internet e instituições financeiras serão obrigadas a colaborar com as autoridades na identificação de suspeitos de cometer crimes virtuais. Outro ponto permite ao Banco Central determinar o bloqueio temporário de contas, valores ou transações financeiras sempre que houver indícios de lavagem de dinheiro, fraudes financeiras ou outros crimes com risco imediato de dissipação dos recursos. O projeto que prevê medidas para coibir crimes virtuais ainda será analisado pela Comissão de Constituição e Justiça e terá de ser votado pelo plenário. Se aprovado, poderá seguir para análise do Senado. Da Rádio Câmara de Brasília, Maria Neves.
18: Economia.
3: Mauro Benevides Filho, do União do Ceará, questiona a proposta de orçamento da União para 2027, estimada em 7,5 trilhões de reais, e alerta para o impacto dos juros da dívida pública que, segundo ele, devem alcançar 1 trilhão e 300 bilhões de reais no ano.
19: O legislador também contesta os valores divulgados sobre as despesas previdenciárias. Mauro Benevides Filho teme que o governo federal descumpra a regra constitucional que determina o limite de tomada de empréstimos, sob o risco de tornar insustentáveis as contas públicas.
3: Luiz Lima, do Novo do Rio de Janeiro, critica a política econômica vigente no país. Ele classifica como preocupante a perda do poder de compra da população e aponta o preço dos alimentos e os baixos salários como sinais das dificuldades enfrentadas pelos brasileiros.
19: Luiz Lima também avalia que o aumento do número de beneficiários de programas sociais reflete a falta de oportunidade de trabalho. Para o parlamentar, é preciso priorizar a geração de empregos, reduzindo a dependência da população em relação aos incentivos assistenciais.
3: Bom, Gás, do PT do Rio Grande do Sul, defende as medidas do governo federal para ajudar os micro e pequenos empreendedores com ampliação do limite de faturamento, renegociação de dívidas bancárias e acesso a mais recursos.
19: De acordo com Bom Gás, apoiar pequenos negócios amplia investimentos e favorece o crescimento econômico, beneficiando trabalhadores e parcelas mais amplas da população, em conformidade com as políticas públicas de promoção de oportunidades para os brasileiros.
3: Ricardo Maia, do MDB da Bahia, ressalta a necessidade de manter as políticas sociais e econômicas em vigor, priorizando os problemas concretos da população, como o fim da fome, do endividamento e o acesso à saúde, à educação e ao mercado de trabalho.
19: Ricardo Maia também critica o discurso de ódio e a polarização, lamentando que a política tenha sido transformada em disputa entre torcidas, alheia às condições reais de vida da maioria dos brasileiros e à luta por um futuro promissor.
18: Saúde.
3: A Câmara está debatendo a alternância entre medicamentos biológicos e biosimilares. Saiba mais sobre os usos dessas substâncias com a repórter Agui Pontes.
4: A Comissão de Saúde da Câmara dos Deputados aprovou uma proposta que permite a troca entre medicamentos biológicos e biosimilares. Para que a troca seja possível, é necessário haver critérios técnicos observados, acompanhamento clínico e de efeitos colaterais. A principal diferença entre esses medicamentos é a origem. Os biológicos são naturais e os biosimilares são sintéticos. A deputada Silvia Cristina, do PP de Rondônia, relatora da Comissão de Saúde, explica como se deu as discussões sobre o projeto.
5: Antes nós tínhamos um entrave, né, porque os biosimilares eram de complexo ativo, mas passado com o tempo, viu-se que podia ser feita essa dispensação, porque já não teria mais problema, especialmente com parte da vigilância sanitária. Então nós fizemos um relatório pela aprovação, então essa dispensação ela é possível para garantir, é claro, um desenvolvimento melhor com relação à saúde.
4: Os medicamentos biológicos são produzidos a partir de células ou organismos vivos. Por virem dessa fonte, as moléculas geradas são grandes e complexas, como um anticorpo, por exemplo. Por causa dessas características, os medicamentos biológicos tendem a se degradar mais facilmente, com mudanças pequenas, como a de temperatura, e não permitem cópias idênticas. Por outro lado, os biosimilares são medicamentos desenvolvidos de forma artificial para apresentar semelhança com um medicamento biológico original, trazendo o mesmo efeito e obedecendo a normas técnicas específicas. Quando surgiram, trouxeram junto muitas dúvidas sobre sua segurança e principalmente sobre a segurança em fazer a alternância entre os medicamentos biológicos e biosimilares.

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1: Trabalho. Gilvan Alencar, do PSB do Ceará, defende o fim da escala de trabalho 6x1, com a adoção de 2 dias de descanso por semana. O congressista critica parlamentares que, segundo ele, mudaram de posição sobre o tema durante o período eleitoral.
2: E Gilvan Alencar questiona a proposta de negociação direta entre patrões e empregados para definir a jornada de trabalho. O parlamentar considera que a mudança na legislação deve priorizar os direitos dos trabalhadores, independentemente das disputas políticas.
1: Benedita da Silva, do PT do Rio de Janeiro, defende a aprovação do fim da escala de trabalho 6x1, destacando a mobilização nacional em favor de 2 dias de descanso por semana. A deputada avalia que a pressão popular tem levado parlamentares contrários à mudança a rever suas posições.
2: Benedita da Silva considera que a participação dos movimentos sociais é fundamental para ampliar os direitos dos trabalhadores. A parlamentar ressalta a atuação de estudantes e representantes da classe trabalhadora na mobilização pela redução da jornada.
1: Reginaldo Lopes, do PT de Minas Gerais, é favorável ao fim da escala 6x1. E defende as garantias legais para assegurar tempo livre além do expediente. O deputado alega que a mudança pode melhorar a qualidade de vida e a saúde mental dos trabalhadores.
2: Em contrapartida, Reginaldo Lopes rechaça a jornada intermitente de trabalho e as negociações individuais, alegando que trabalhadores e patrões têm poderes desiguais de barganha. Ele conclama os eleitores a acompanhar as votações que ocorrerão no Senado sobre o fim da escala 6x1.
1: Alencar Santana, do PT de São Paulo, defende o fim da escala 6x1, atribuindo o avanço da proposta à mobilização popular e ao apoio do governo federal. Ele lembra ainda o governo anterior e alguns senadores que eram contrários à matéria, alegando prejuízos a empresas e à economia.
2: Na avaliação de Alencar Santana, a aprovação da PEC que acaba com a escala 6x1 vai representar uma conquista dos trabalhadores, especialmente da juventude e das pessoas que dependem do próprio trabalho para garantir o sustento.
3: Votação.
1: A Câmara aprovou um aumento do limite anual para a admissão de bombeiros militares no Distrito Federal. A repórter Paula Bittar acompanhou a votação.
4: A Comissão de Constituição e Justiça da Câmara aprovou uma proposta que aumenta o limite anual para o ingresso de efetivo no Corpo de Bombeiros Militares do Distrito Federal. Segundo o texto, em vez das atuais 377 nomeações por ano, a corporação poderá admitir anualmente até 714 novos integrantes, dos quais 94 oficiais e 620 praças. Segundo a autora do projeto, deputada Érica Cocai, do PT do Distrito Federal, os atuais limites de ingresso não são capazes de fazer frente às demandas da população nos próximos anos.
5: Nós precisamos de mais profissionais no Corpo de Bombeiros aqui do Distrito Federal. São profissionais que não apenas protegem o patrimônio, mas são profissionais que protegem a vida ou as vidas da população. Todas as vezes que nós temos algum tipo de situação emergencial, nós lembramos dos bombeiros e nós chamamos os bombeiros. Então são profissionais que são fundamentais para a nossa cidade.
4: A proposta é que aumenta o limite anual para o ingresso de efetivo no Corpo de Bombeiros Militares do DF já pode seguir para o Senado, a menos que haja recurso para votação antes pelo plenário da Câmara. Da Rádio Câmara de Brasília, Paula Bittar.
3: Eleições.
2: Reeleito com mais de 52 mil votos, Bebeto, do PP do Rio de Janeiro, agradece o apoio dos eleitores de mais de 88 municípios do estado e atribui a vitória à fé em Deus. Ao dizer que apresentou mais de 32 projetos, ele reforça estar entre os 10 deputados fluminenses mais atuantes.
1: O congressista destaca sua atuação na defesa de obras de mobilidade urbana na Baixada Fluminense, com a duplicação da rodovia Presidente Dutra e a revitalização da ferrovia em São João de Meriti. Bebeto promete seguir atuando em benefício do estado.
2: Charles Fernandes, do PSD da Bahia, agradece os quase 90 mil votos recebidos que o conduziram para o seu terceiro mandato na Câmara e reafirma seu compromisso em defender a agricultura familiar, o agronegócio e os municípios baianos na próxima legislatura.
1: Ele destaca investimentos na área de saúde do estado, incluindo mais de 20 hospitais e 27 policlínicas. Charles Fernandes defende ainda a soberania nacional.

0: nacional, a autonomia dos povos e as relações internacionais baseadas na cooperação e nas relações harmoniosas entre nações.
1: O Tony de Paula, do PSD do Rio de Janeiro, critica posicionamentos do Tribunal Superior Eleitoral, alegando haver diferença de tratamento aos candidatos à presidência da República no que diz respeito à retirada de publicações nas redes sociais.
0: O Tony de Paula pede que os ministros não protejam candidatos supostamente ligados às milícias, ao citar contratações de familiares de milicianos em gabinetes parlamentares, influências em hospitais federais e repasses de emendas a entidades ligadas a esses grupos.
1: Paulo Soares, do Podemos de São Paulo, faz um balanço dos seus 4 meses de mandato e destaca a apresentação de 31 propostas e a atuação em 7 relatorias. Entre os resultados, ele cita um projeto já transformado em lei, voltado à prevenção da saúde da mulher.
0: Paulo Soares também agradece os votos recebidos e afirma que vai continuar acompanhando as demandas do interior paulista, mesmo sem mandato. Ele defende uma atuação política focada em áreas como saúde e educação, com menos disputas ideológicas e mais atenção aos problemas da população.
1: Luiz Couto, do PT da Paraíba, agradece os mais de 60 mil votos recebidos, embora não tenham sido suficientes para garantir sua reeleição. Com 5 mandatos como deputado federal e 2 como estadual, ele afirma que sua trajetória foi dedicada à justiça social e à defesa dos direitos humanos.
0: Luiz Couto também reafirma o compromisso de continuar servindo ao povo paraibano, mesmo fora do Congresso. Para ele, o fim do mandato não encerra sua atuação em defesa da população, guiada, segundo ele, pela fé, pela honestidade e pelo compromisso com o próximo.
1: Geraldo Rezende, do União de Mato Grosso do Sul, diz que respeita o resultado das urnas e que vai seguir trabalhando até o último dia do seu mandato. No balanço de sua trajetória, ele destaca participação na criação da Universidade Federal da Grande Dourados.
0: Geraldo Rezende menciona ainda sua contribuição para a construção do Hospital Regional de Dourados e a implementação do primeiro SAMU indígena do país. O deputado também cita a construção de creches em aldeias e a defesa da regionalização dos serviços públicos.
1: Ismael, do PR de Santa Catarina, agradece os mais de 70 mil votos que recebeu, mas lamenta não ter alcançado a reeleição. Após 4 anos na Câmara e 37 anos de vida pública, o parlamentar faz um balanço da sua trajetória política e enaltece a experiência adquirida no Congresso.
0: Além disso, Ismael cita participação em comissões e frentes parlamentares, entre elas a de amparo às comunidades terapêuticas. O deputado conclui que pretende seguir em frente, agradecendo à família, aos amigos e aos eleitores pelo apoio.
1: Termina agora o Jornal Câmara dos Deputados, produzido pela Rádio Câmara, com trabalhos técnicos de Rafael Santos e apresentação de Márcio Aquilissardi e José Carlos Andrade. Uma ótima noite para você.
0: A Voz do Brasil volta amanhã. Boa noite.

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5: Mix 8:56.
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0: Record. A gente vai fazer um intervalo comercial e na volta tem mais baú.
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2: Mix 9:31.
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0: que participou. Agora quem tá levando aquele kit Nico Boco com camiseta e copo mix, parabéns pra você, Maria Silva, final do fone 1558, parabéns Maria Silva, aguarde que a equipe da Mix vai entrar em contato contigo, tá? 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
0: Lançamento no mundo do cinema. O filme Prime Time, estrelado pelo ator Robert Pattinson, deve estrear ainda este ano. O longa fala sobre um programa de TV que tem como objetivo expor criminosos. Pra saber mais do filme, vai lá, radiomixfm.com.br.
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0: Mix 10 e 1.
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13: É assim,
8: mix acústico. Mix 11.5, excelente noite pra você de terça-feira. Estamos de volta aqui na Mix. E a partir de agora tem mix você. Acústico. Aquelas versões que você já conhece da Mix, só que daquele jeitinho
14: a
8: diferente.
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1: Mix 1121, Lewis Capaldi, Someone You Love It, fechando aqui a versão acústica do Mix Acústico de hoje.
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0: Coldplay, BTS, My Universe. Depois do intervalo tem muito mais aqui na Mix.
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5: Mix 10:28.
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1: Mix 11:01.
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0: Mix meia-noite e quatro, tá no ar o No Break. A gente vai abrir com Red Hot Chili Peppers.
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0: Mix 1 e 1. 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
7: Mix 12:02.
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1: Tá chegando mais um Super Mix e agora a gente vai conferir só música legal. Vamos dar aquela turbinada na programação, então aumenta o som pra curtir.
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1: Mix, tá rolando por aqui só música legal, então continua por aí curtindo. Este é o Super Mix.
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0: aqui é Simone e eu quero pedir a música do Backstreet Boys, Everybody.
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3: Mix 3 e 3.
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5: Mix 4 e 2.
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7: Mix 4:44.
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0: Eu quero pedir a música do Backstreet Boys, Everybody.
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3: Mix 5 horas.
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2: Mix 5:25.
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0: Mix 5:54.
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5: Mix 6:09.
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18: Este é um minuto para a mente. Vamos conversar? Eu sou doutora Rosalva Inserti, psicóloga. Muitas pessoas acreditam que dizer não é uma forma de rejeitar alguém, mas na verdade estabelecer limites é uma forma de respeito e autocuidado. Quando não colocamos limites, podemos acumular mágoas, cansaço, frustrações, enfim, aos poucos aquilo que fazemos por obrigações podem deixar de ser uma demonstração de cuidado, de carinho e de amor. Um relacionamento saudável precisa ter espaço para diálogo, respeito, compreensão e compartilhamento. Dizer não posso, não consigo ou isso não faz bem para mim não significa falta de amor. Significa reconhecer que você também possui necessidades, sentimentos e limites. Pessoas que realmente se importam com você não precisam que você se anule para permanecerem ao seu lado. O amor verdadeiro, o partilhar verdadeiro, não exige que você desapareça. Ele permite que você exista. Então pense nisso, reflita. Até o próximo Um Minuto para a Mente, porque toda grande mudança começa de dentro para fora.

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Olá, região central de Rondônia, bom dia! Bom dia, Brasil! Bom dia a você, onde quer que esteja nos acompanhando pelas muitas plataformas digitais ofertadas na internet. Pois é, pessoal, chegamos ao meio da semana, quarta-feira abençoadíssima, hoje, 14 de outubro de 2026. Eu sou Jairo Pereira e a partir de agora lhe faço companhia aqui no Jornal da Mix, porque a notícia chegando até você como ela é, sem deturpação ou sensacionalismo, e ainda valendo a sua participação aqui pelo nosso Telezap, que é o 3423-3000. 3423-3000. Nosso DDD você conhece, é 69, né? Então, diga-nos de onde você está falando, né? De onde você está nos ouvindo. É desse jeito. Meiuco da semana chegou e nada melhor do que estarmos de bem com todos e de bem com a vida e, sobretudo, de bem com Deus também, né? É, para você que dormiu bem, eu espero que você tenha dormido o suficiente para encontrar-se fisicamente e psicologicamente restabelecido para mais um dia de conquistas, né? E de vitórias. Bom dia para você, tá bom? Bom dia, porque coisa boa é dormir bem e coisa ruim é dormir mal, viu? Oh, meu Deus do céu, ninguém merece, né? A você, meu amigo, que deixa de Paraná nesse momento rumo a outro município em busca do pão de cada dia, bom dia. Você que sai do seu município e vem para Juiz de Paraná, porque é que ele vai e vem, né? Isso, olha, nesse momento tem motoristas, entregadores, vendedores, representantes comerciais, profissionais liberais e servidores públicos nessa batalha, né? O Valdomiro, que é do Chapéu Brasília, é um dos tais, né? Podes tu também dizer, sou um dos tais, né, Valdomiro? Pois é. Com o itinerário de hoje, Valdomiro. Olha só, bom dia aqui pro Clóvis, no bairro Novo de Paraná, acompanhando o Jornal da Mix. Bom dia pro Wellington, de Presidente Médici, Wellington Orlandi, né? De Presidente Médici. Ele que também, aí ó, ontem nós estávamos aqui sem WhatsApp, engenheiro agrônomo, parabéns, viu, Wellington? Parabéns, parabéns, merecidamente, parabéns aí pelo seu dia que passou, viu? Ok, bom dia ao seu Ismael, deve estar pelo Curral também, toda a turma do Curral que me acompanha nessa manhã de quarta-feira, o meu bom dia!

0: E em nome do casal Eva e Castorino, ali ó, na Gleba Agir, acompanhando o Jornal da Mix, é isso, tirando o leite da mimosa, já tirou, né? Isso, já tirou. É hora de sentar, tomar aquele café, comer aquele cuscuz, sabe? E aí, senta na mesa, um de frente pro outro, batendo aquele papo, lembrando dos tempos que passaram e dos tempos que virão. É desse jeito. Bom dia, em nome deles eu cumprimento você que tá tomando o seu café da manhã, você que já tomou, eu já saboreei o nosso aqui da Mix, que é muito bom, por sinal. Diga-se de passagem. E bom dia para você que tá trabalhando, acompanhando a gente. Bom dia, bom dia. Bom dia para você que tá no volante, viu, meu amigo? Você no volante, todo cuidado é pouco, viu? Não se esqueça, no trânsito, não mate e não morra. Dirija com muita responsabilidade para si e para os demais que transitam pelas rodovias desse nosso pujante estado de Rondônia. Pois é, e aí você que está no volante me acompanhando nesse momento, não se esqueça, você tem uma família? É, se você tem uma família, essa família te ama. É, e pelo menos em nome da família, mantenha-se com atenção, muito mais atenção, calma. Tem que ter calma na alma, né? Muita calma nessa alma, meu amigo, muita calma nessa alma. Nada de velocidade excessiva, nada de manobras perigosas, sabe? Aquelas loucuras, você não é um suicida. Apesar de que tem alguns suicidas por aí, mas você não é um dos tais. Então, antes de fazer qualquer manobra brusca, antes de fazer qualquer ultrapassagem, por que ultrapassagem? Eu falo sempre. Porque a ultrapassagem é a principal causa de acidentes com vítimas fatais. Exatamente nas ultrapassagens. Por quê? Porque o sujeito quer ultrapassar na faixa contínua e às vezes está vindo outro carro no sentido contrário, ele pensa vai dar tempo e não dá. E muitas vezes outros entram atrás daqueles comboios com automóveis, né? Vai duas carretas ultrapassando. Aí você está aqui com seu automóvel, aí você diz, vai dar para mim. Se a carreta vai passar, eu passo também. E muita gente pensou assim, não deu certo. Muita gente, sabia? Muita gente. A carreta passou, mas o automóvel não passou, meu amigo. E sabe o que aconteceu? O pior morreu. Pois é. Então, não entre atrás desses comboios, tá? Para o seu bem e da sua família, não entre atrás de comboios. Deixa o comboio passar. Na hora que abrir, pode demorar um pouquinho, alguns minutos. Na hora que abrir, você passa com tranquilidade, você faz aquela ultrapassagem segura, ok? Se você fizer isso, a sua família vai agradecer. Você vai poder chegar e abraçar a sua família sempre, tá? Porque a sua família quer ser abraçada, ok? E aí você, de repente, vai a 140, 150, é quando você dá uma subidinha assim, lá vem duas carretas emparelhadas, né? Poxa vida, e aí? A 150, 140, não tem como você brecar. E aí, meu irmão, onde você vai parar? Você sabe onde, tá? Então, dirija com tranquilidade, nada de velocidade excessiva na nossa BR-364, ou nas outras rodovias e BRs, tá bom? E tenha paz na alma. Quem tem paz na alma, dirige com tranquilidade, não se esqueça disso, e a Polícia Rodoviária Federal vai agradecer. Já são 6 horas e 23 minutos, 6h23, a palavra de ordem desta quarta-feira, senhoras e senhores, é perseverança. Persevere, meu amigo, naquele projeto, naquele propósito. Quem persevera, conta com a ajuda de Deus. Sabe aquele projeto difícil que você vem lutando para realizar e parece que tá difícil, tem hora que dá certo, tem hora que dá errado? Se é pro bem de todos, como disse Pedro I, e felicidade geral da nação, persevere. Mas primeiro busque a orientação de Deus, tá? E se Deus tem aprovado, não desista. Os grandes projetos, eles demandam grandes esforços, sabia? Os bons projetos demandam maiores esforços. E óbvio que há uma força contrária, uma força oculta que vai tentar te empurrar para baixo. Mas siga em frente. Ah, eu não estou conseguindo, eu vou desistir. Não desista. Peça ajuda a Deus e Ele vai te ajudar, ok? Deus vai te ajudar e vai dar tudo certo e você vai conseguir. Perfeito? A desistência é para os fracos. Você é forte, meu amigo. Você é forte. Não se esqueça disso. Os fracos ficam para trás. Os fortes seguem em frente. E você é um dos tais. Você começou a vencer lá na ovulação, no útero da sua mãe. Ali você foi um grande vencedor e você continua sendo um grande vencedor e você pode contar com o auxílio dos céus. Peça ajuda a Deus, tudo o que Ele quer te ajudar. Tudo o que Ele deseja nesse momento é que você alcance, tá bom? Que você alcance esse alvo, esse objetivo, ok? Então, siga em frente, o céu vai te ajudar. 6:25 agora, 6:25. Agora nós vamos abrir espaço para quem? Vamos abrir espaço para a Fabíola Altran trazer os principais assuntos do nosso Jornal da Mix desta quarta-feira. Contigo, Fabíola.
1: Oi, eu sou Fabíola Altran e estes são os destaques de hoje. Prêmio estimado do sorteio acumulado da Mega Sena nesta quarta-feira é de 150 milhões de reais. As 6 dezenas serão sorteadas a partir das 9 da noite e apostas devem ser feitas até as 8. Estradas brasileiras registraram 68 mortes no feriado prolongado entre sexta e segunda-feira. Além disso, 969 pessoas ficaram feridas, segundo o balanço da Polícia Rodoviária Federal. Netflix vai ter os direitos exclusivos de transmissão da Copa do Mundo de 2030. A plataforma vai exibir ao vivo os 104 jogos da competição. Internacional e Atlético Mineiro fazem hoje às 9 da noite o jogo de ida das quartas de final da Copa do Brasil Feminina. E o time masculino do Atlético Mineiro também entra em campo hoje contra o Montevideo City Torque pela semifinal da Sul-Americana. O jogo na Arena MRV é às 7 da noite. Da Rádio 2, Fabíola Altran.
0: Muito bem, Fabíola. Agora vamos abrir espaço para o Alexandre Garcia trazer os assuntos, os principais assuntos do nosso encontro desta quarta-feira, né, Alexandre? O que teremos no encontro de hoje? Alexandre Garcia, bom dia.
2: Bom dia. No nosso encontro de hoje eu vou falar muito sobre a violência nesses dias que antecedem a decisão da eleição presidencial. A raiva, o ódio, e vou mostrar o que é o extremismo. O extremismo existe dos dois lados, o fanatismo existe dos dois lados na nossa polaridade aqui no Brasil. As pessoas abandonam o raciocínio e só vem a raiva, né? A paixão no seu pior sentido, que é o abandono da racionalidade. Então, só para a gente pensar nisso, a gente jamais vai tomar uma decisão sensata se estiver pensando com o fígado. A gente tem que pensar com o cérebro. Detalhes daqui a pouco no nosso encontro diário. De Brasília, Alexandre Garcia.
0: Ok, o Alexandre volta daqui a pouquinho, às 7 da manhã, daqui a pouco, dentro de 32 minutos, ele estará de volta com o comentário do dia. Até já, Alexandre.
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0: Pois é, vamos à previsão do tempo desta quarta-feira aqui para a região central de Rondônia. Olha, no estado, o calor hoje pode alcançar 37 graus, hein? Eita! Rondônia deve enfrentar mais um dia de calor intenso nesta quarta-feira, com temperaturas que podem atingir 37 graus em alguns municípios. A previsão meteorológica também indica variação de nebulosidade, possibilidade de pancadas de chuva isoladas em diferentes regiões do estado. Em Porto Velho, a temperatura mínima prevista é de 26 graus, enquanto a máxima pode alcançar 35, mantendo a sensação de calor ao longo do dia. Já em Ariquemes, os termômetros devem variar entre 25 e 37, uma das maiores temperaturas previstas entre os municípios informados. Em Ji-Paraná, a mínima esperada é de 24, com máxima de 37. Apesar da possibilidade de chuva em algumas localidades, o calor deve continuar predominando em Rondônia, exigindo atenção à hidratação e à exposição prolongada ao sol, especialmente nos horários de temperaturas mais elevadas. Tá aí. Vamos conferir como deve se comportar então o tempo aqui na região central de Rondônia, que tem previsão de temperatura mínima de 25 e máxima de 37 graus. Pois é, tem previsão de chuvas? Não, né? Eita! Segundo o Climatempo, o site Climatempo, o sol começou a brilhar nesta quarta, quando faltavam 16, olha, às 5h44 da manhã. E vai se pôr às 6h03 da tarde. Com isso, o dia, poxa vida, passa a ter 12 horas e 19 minutos de sol. Se torna o dia mais longo do ano até agora, né? E a umidade relativa do ar fica entre a mínima de 43% e máxima de 92%. Nesse momento, a temperatura está cravada nos 25 graus. E o pico da temperatura começa às 15 horas, às 3 da tarde, né? Quando a temperatura vai bater nos 37 graus. Tomara que não. Ok? Tá aí. As informações são do site Climatempo, trazendo a previsão do tempo desta quarta-feira para você, aqui da região central de Rondônia.
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0: Hoje, dia 14 de outubro, é dia de quem? Hoje é o Dia Nacional do Meteorologista. Isso mesmo. A data presta homenagem ao profissional responsável por recolher e analisar informações relativas à atmosfera e assim poder comunicar possíveis catástrofes. Anteriormente, a comemoração ocorria no dia 23 de março, no Dia Mundial do Meteorologista. A mudança ocorreu por decisão da Sociedade Brasileira de Meteorologia, SBMET, associando a festividade ao dia da regulamentação da profissão no país. A profissão de meteorologista foi regulamentada através da Lei 6835, de 14 de outubro de 1980. Hoje é também o Dia Nacional da Pecuária, viu? Esse ramo de atividade que tem uma importância singular no Brasil. Pois é, hoje comemorado no Brasil Dia da Pecuária. A data surge para nos lembrar da importância da atividade para o desenvolvimento do país. Muito além do valor econômico, a pecuária brasileira é responsável por levar à mesa de milhares de pessoas no Brasil e no mundo, ou milhões, um alimento de alto valor nutritivo, que é a carne. Nossa produção atende o mercado interno e também centenas de países nas Américas, Europa e Ásia. A adoção de tecnologias na pecuária brasileira proporcionou a modernização do setor, com incremento da produção e da produtividade em bases sustentáveis. De acordo com a Embrapa, que é a empresa brasileira de pesquisa agropecuária, nos últimos 40 anos, a produção de carne de aves aumentou 22 vezes e a de carne suína, bovina e a de leite, 4 vezes. A qualidade da carne produzida no Brasil é destaque em todo o mundo. A atividade cresce em rigor e amplia cada vez mais as tecnologias para a produção de uma proteína saudável, nutritiva e sustentável. É um setor que busca cada dia atender às exigências do mercado consumidor, que cresce e está mais consciente das suas responsabilidades com o meio em que está inserido. Tá aí, portanto, o Dia Nacional da Pecuária. Então, os nossos parabéns a todos os pecuaristas de Rondônia, mais especificamente aqui da região central de Rondônia, né? Vocês têm um papel peculiar no desenvolvimento do Brasil e na alimentação do mundo, pois, haja vista, somos o celeiro do mundo, indubitavelmente. Agora, 6h33, chegando o nosso intervalo comercial. Na sequência, a gente fala, né, a gente traz notícias voltadas para o campo.
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0: Mix 6:34.
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0: É o Jornal da Mix nessa manhã de quarta-feira, hoje é dia 14 de outubro, hoje é o dia do meteorologista e é também o Dia Nacional da Pecuária.
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0: Agora já são 6:39 em Rondônia, 6:39 no estado de Marechal Rondon. E a inadimplência, né, do crédito rural atinge recorde histórico e preocupa produtores, viu? A inadimplência do crédito rural entre pessoas físicas atingiu em agosto o maior índice da série histórica, alcançando 9,69%. Este aumento é atribuído às altas taxas de juros e à redução nas margens dos produtores, o que tem gerado preocupação no setor agrícola. Segundo dados do Banco Central, este é o maior índice desde o início da série histórica em 2011, considerando operações com parcelas vencidas há mais de 90 dias. As principais causas desse cenário incluem altas taxas de juros, queda nos preços das commodities e aumento dos custos operacionais. Pois é, no plano safra 26-27, a agricultura empresarial tem mais de 525 bilhões previstos. No entanto, nos dois primeiros meses da safra, apenas 65 bilhões e 700 milhões foram contratados, representando apenas 12,5% do total. Isso indica uma dificuldade significativa no acesso ao crédito. Pois é, especialistas reunidos na segunda edição do Conexão CPEA, realizada em Piracicaba, discutiram possíveis soluções para a crise de inadimplência. Entre as propostas estão redução das taxas de juros, aperfeiçoamento das análises de crédito e implementação do seguro rural como colateral. Essas medidas visam melhorar a fluidez do crédito e garantir a sustentabilidade financeira dos produtores rurais que enfrentam um cenário desafiador. O juro muito caro, e isso impede com certeza o produtor a buscar crédito até pela inadimplência, porque juros caros, o produtor compra tudo caro, insumos, mão de obra, tudo, e aí na hora de pagar, ele tem dificuldades, juros extorsivos. E aí acontece dessa forma: o dinheiro está disponível, mas falta crédito para que esse produtor possa acessar esse dinheiro. E sem o crédito, ele fica completamente engessado e a produção vai lá embaixo, o que é mal para o Brasil, é mal para todos nós. 6:42, vamos à cotação da arroba do boi gordo e da vaca gorda desta quarta-feira.
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0: E a arroba do boi gordo sendo cotada aqui na região central a R$350 para pagamento à vista e R$354 para pagamento a prazo, viu? Enquanto isso, a vaca gorda tem a sua arroba cotada aqui na região central a R$321,50 para pagamento à vista e R$325 para pagamento a prazo. 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E agora eu abro espaço para Humberto Ferretti trazer mais notícias do campo. Ele vem falando da safra de feijão que esse ano encolheu, viu? As exportações de suco de laranja são crescentes e o boi gordo está cada dia mais caro. Humberto Ferretti e o Giro Rural.
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3: Eu sou Humberto Ferretti e esse é o Giro Rural. Depois de encolher no ciclo 24-25, a produção de feijão vai diminuir de novo na safra 25-26. A Conab fala em uma queda de 6% da área de cultivo para 2.500.000 hectares. Já o rendimento esperado é 2,2% maior, perto de 1.200 quilos. O resultado será uma produção pouco abaixo de 3 milhões de toneladas, queda de 3,6%. Isso na soma de todas as colheitas, já que o feijão é considerado uma cultura de ciclo curto e de todas as variedades. A cotação do boi gordo voltou a subir nos últimos dias. No indicador CPA Esalq, a arroba foi negociada a quase R$380. O movimento de alta já dura mais de um mês e é consequência do desajuste entre oferta e demanda. Também pesa a alta dos preços internacionais, que pressiona as cotações por aqui. Em setembro, por exemplo, as exportações de carne de boi caíram 1,4% em volume na comparação com agosto, indicam dados do governo. Ainda assim, o faturamento com os embarques cresceu 1,3%. A laranja para a indústria ficou mais cara até agora em outubro. Balanço do CPEA indica que a caixa é vendida a quase R$ 30,00, o que dá uma alta de 3% do começo do mês para cá. Um dos motivos é o bom ritmo das exportações de suco. Entre julho e setembro, o volume embarcado cresceu 12% na comparação com o mesmo período do ano passado. Esse avanço, porém, ocorre em um cenário de preços mais baixos, tanto que o faturamento com as vendas de suco de laranja para o exterior caiu 30%.
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0: Agora faltando apenas 14 minutos, faltando 14 minutos para 7 horas em Rondônia, faltando 14 para 7 em Rondônia. Olá, vamos de notícias. O milho brasileiro tende a seguir pressionado pelo baixo preço do cereal norte-americano, viu? Que é isso? O contrato de dezembro do milho encerrou a semana passada com forte queda de 3,42% na Bolsa de Chicago. No Brasil, o vencimento da B3 em novembro seguiu na mesma direção, fechando a R$ 68,70 por saca, com uma baixa de 4,10%. No mercado físico, na região do Triângulo Mineiro, as cotações encerraram a semana com referência de R$ 64,57 por saca. Análise da plataforma GrainSites da Grão Direto indica o que ficar de olho no mercado do milho nos próximos dias. Olha só, no mercado interno, o milho perde espaço na exportação, viu? Com Chicago mais baixo, real mais forte, prêmios mais fracos, o grão brasileiro está menos competitivo. E o milho norte-americano chega a sair mais barato que o brasileiro em alguns destinos. Opa! Com isso, sobra mais produto aqui no Brasil. Os compradores aparentam estar bem abastecidos e negociam sem pressa. Enquanto os produtores aceitam condições mais flexíveis de preço e prazo, a demanda das usinas de etanol de milho e da produção de carnes segue firme, mas a tendência de curto prazo é de preços pressionados. E a Conab e a janela da segunda safra? Na quinta-feira, dia 15, a Conab divulga o primeiro levantamento da safra 26-27 com as primeiras estimativas para o milho verão e para a segunda safra. O plantio rápido da soja abre uma janela melhor para o milho, segunda safra, e reduz o risco de plantio fora da época ideal. Mesmo assim, o clima merece atenção. O noroeste de Mato Grosso ainda precisa de chuva e os modelos indicam precipitações abaixo da média em parte do Brasil em dezembro e no verão. Esse ponto pode voltar a sustentar os preços mais à frente. E a oferta norte-americana, que está pressionando Chicago? O milho entra na semana pressionado pelo relatório da USDA, que surpreendeu ao elevar a produtividade, a produção e os estoques dos americanos acima da média esperada pelo mercado. O viés de curto prazo segue negativo. Por outro lado, parte dos analistas duvida desse aumento e acredita que a safra pode ser revisada para baixo nos próximos relatórios. Além disso, os produtores norte-americanos estão segurando o grão, o que pode limitar quedas maiores. E na microeconomia e nas oportunidades, como vai ser? Nesta semana, o dólar deve continuar sendo o principal motor de oscilação dos preços no Brasil. O segundo turno da eleição presidencial é no dia 25 de outubro e cada nova pesquisa tende a mexer no câmbio. Lá fora, o destaque é a inflação ao consumidor dos Estados Unidos. Na quarta-feira, dia 14, que pode mudar hoje a direção do dólar no mundo, os prêmios firmes seguram parte da pressão sobre a soja, mas o milho continua com pouca competitividade na exportação. Ou seja, maior produção, mais milho interno e menos, já com os Estados Unidos vendendo milho com preços mais competitivos do que o brasileiro, a tendência é termos uma quantidade cada vez maior do milho no mercado interno brasileiro.
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0: Agora em Rondônia, faltam apenas 11 minutos para 7 da manhã, faltando 11 para 7 aqui no estado de Marechal Rondon. Então, vamos agora, quem é que vem? Ah, é o Bruno Moreira, né? É falando sobre o dia do engenheiro agrônomo, porque esse profissional, ele tem presença marcante em toda a produção agrícola. E ele é uma figura impoluta na nossa produção agrícola e a presença dele é inquestionável. Na questão da importância que tem para a produção agrícola. Bruno Moreira, traga todos os detalhes.
5: 12 de outubro, data lembrada pelo feriado em homenagem à padroeira do Brasil e pelo Dia das Crianças, e que também reconhece a importância de uma categoria profissional marcante em diferentes etapas da produção agrícola. O engenheiro agrônomo está presente desde o planejamento do plantio e do manejo das lavouras até a busca por produtividade e padrões de qualidade. O professor sênior da Exalc USP e presidente do Conselho Científico Agrosustentável, José Otávio Menten, destaca a abrangência da profissão.
6: O agronegócio tem espaço para diversos profissionais. Entretanto, o engenheiro agrônomo é o principal profissional nessa área fundamental da economia brasileira. É um profissional que tem conhecimentos nas áreas de ciências exatas, biológicas e humanas. Entre os diversos setores que o engenheiro agrônomo pode atuar, deve-se destacar a área de recursos naturais, a parte de engenharia de biossistemas, produção vegetal, produção animal, biotecnologia, processamento de produtos agropecuários e economia, administração e extensão rurais.
5: A atuação também se estende à indústria, aos órgãos públicos e à construção de políticas para o setor. Nessas diferentes frentes, o profissional conecta conhecimento científico e necessidades da produção, como reforça o coordenador de sustentabilidade da CropLife Brasil, Pedro Duarte.
7: Na defesa vegetal, por exemplo, o agrônomo ele contribui para proteger as lavouras contra pragas, plantas, aninhas e doenças, né? Então, conectando a ciência, a inovação e as boas práticas. Isso é fundamental para reduzir as perdas e produzir alimentos cada vez mais com qualidade, segurança

0: 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Produção e reportagem, Bruno Moreira.
1: Obrigado, Bruno.
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1: Agora faltam apenas 7 minutos para as 7 da manhã, faltando 7 para 7. Opa, arroba segue em alta com escalas de abate apertadas na questão do boi gordo. Vamos lá. É que o mercado físico do boi gordo retoma as negociações após o feriado com preços firmes e negócios realizados acima das referências médias em diferentes regiões do país. Segundo o analista da consultoria Safras e Mercado, Fernando Iglesias, a oferta de animais permanece restrita, enquanto as escalas de abate continuam pouco confortáveis, concentradas entre 5 e 6 dias úteis na maior parte das praças pesquisadas. Segundo o especialista, esse ambiente mantém os frigoríficos ativos na compra de boiadas e preserva o viés de alta para arroba no curto prazo. A expectativa de retomada da produção destinada ao mercado chinês também permanece relevante para a demanda do último trimestre, podendo ampliar a necessidade de contratação de animais pela indústria exportadora. Olha só, os preços médios da arroba do boi gordo registrado no pós-feriado foi em São Paulo, R$ 381,42, no Goiás, R$ 366,25, em Minas, Uberaba, que é a referência mineira, R$ 370,88, Mato Grosso do Sul, Dourados é a referência, R$ 371,36, e no Mato Grosso, que tem a capital como referência, R$ 350,68. O mercado atacadista de carne bovina retoma as negociações com preços sustentados nos patamares alcançados após as altas recentes. A boa reposição observada na semana marcada pela entrada dos salários na economia contribuiu para o avanço dos cortes, especialmente do traseiro bovino. Para Iglesias, ainda assim, a menor competitividade da carne bovina em relação à carne de frango e aos cortes suínos permanece como a principal limitação para reajustes mais intensos. E aí, no pós-feriado, o quarto dianteiro foi precificado a R$ 22,00 por quilo. O traseiro, a R$ 29,50 por quilo. E a ponta de agulha bovina, R$ 20,50. Enquanto isso, a vaca casada foi precificada a R$ 24,50 por quilo. Aí, portanto, né? E tá chegando aí os dias, né, em que começa-se a exportação para aqueles 1.126.000 arrobas para a China. E aí, a partir de novembro, começa-se a mandar carne para a China novamente com a renovação. Com a renovação do quantitativo anual. E com isso, o arroba pode até mesmo, em algumas regiões do Brasil, pode bater na porta dos R$ 300, o que é perfeitamente possível. Haja vista a demanda da carne para a China, sem falar dos demais destinos que são nossos consumidores. Agora faltam apenas 4 minutos para 7 da manhã.
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1: Nós vamos ao nosso intervalo comercial, porque na sequência tem o Alexandre Garcia com o comentário do dia, e nós vamos bater um papo aqui com o Gilson de Souza, ele que é escritor, está lançando um livro, e nós vamos conversar com ele logo após o nosso intervalo comercial. Agora 4 minutos nos separam das 7 da manhã, aqui no estado de Marechal Rondon.
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14: Pois é, o Jornal da Mix nessa manhã de quarta-feira, hoje é dia 14 de outubro. Hoje é o dia do meteorologista e é também o dia nacional da pecuária.
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14: Agora já são 7:02, 7:02 aqui no estado de Marechal Rondon. Como anunciado, nós vamos agora com Alexandre Garcia, porque na sequência eu tenho aqui o nosso entrevistado de hoje, é o pastor Gilson Souza. Ele é escritor e está lançando um livro que é Mire o Cume, Escale, Você Não Tem Asas, viu? Poxa vida, gostei do título, viu? Lembrou daquela máxima, ninguém chega ao cume de um monte sem antes passar pelo vale, né? É desse jeito. Já nós falamos, vamos falar com, bater um papo aqui com o pastor Gilson Souza, né? Falando sobre esse livro. Bom, o nosso bom dia vai para dupla dinâmica Urupá, João Neto e Vinícius Basílio estão lá se preparando para mais uma batalha, mais uma jornada, né? Mais uma jornada escolar e acompanhando o Jornal da Mix. Bom dia. Por lá também nos acompanhando nesse momento o mestre José Ferreira. José Ferreira, como vai, seu José Ferreira? Tudo bem? Vai tudo bem com o senhor e com a família? Ok, obrigado aí pela companhia. Toda essa população ordeira e pacata do município de Urupá, sempre ligados aqui no Jornal da Mix. Meu amigo, meu nobríssimo amigo, secretário de saúde. Grande secretário de saúde. É isso mesmo. Lá de Texas City, né? O secretário de saúde de Texas City, Roberto da Saúde. Grande, grande, grande secretário. Bom dia para você, tá, secretário? E é sempre bom tê-lo na nossa companhia. O meu bom dia vai também para o Chico da Simone, motorista de aplicativo, nos acompanhando em Ji-Paraná, transportando essa população ordeira e pacata de um bairro para o outro, aí no seu aplicativo, né? É o Chico da Simone, o Francisco Fagundes. Eliseu Nascimento, aqui na nossa pujante Presidente Médici. Bom dia, bom dia, bom dia para você e para toda a família. Tem mais gente ligado com a gente, né? E que merece todo o carinho da gente nessa manhã. O Mirandinha tá ligado conosco também lá no bairro São Bernardo. Bom dia, Mirandinha. Bom dia, bom dia. Manuel Modesto, na Mercearia Modesto. Bom dia, Manuel. Eita, bom dia, Custódio. Por onde tu anda, Custódio? José Custódio. Todos os dias, é? Rapaz, que bom, que bom. Né? Sabia que você está sempre ligado com a gente, meu amigo Custódio. Bom dia para você e bom dia para sua família, tá bom? Clóvis do Novo Ji-Paraná também. Bom dia também ao mestre Jarbas, Jarbas Augusto Ferreira, na T9, no bairro São Francisco, aqui com a gente. Bom dia para todos vocês. E agora vamos lá, vamos. Depois a gente continua. Bom dia, Alexandre Garcia.
2: Bom dia, só para você se preparar para discussões ideológicas neste país polarizado. Um acusa o outro de fascista e o outro acusa o primeiro de comunista. Eu vejo o genial Roberto Motta mostrando que não são duas ideologias que se confrontam porque são opostas. São duas ideologias concorrentes, com os mesmos objetivos, que é se apropriar do Estado e dominar o povo. Tanto o fascismo como o comunismo são iguais nos objetivos. Mesmíssima coisa, tanto que Hitler e Stalin fizeram um pacto, né? O pacto von Ribbentrop e... agora esquecido do nome do ministro de Relações Exteriores da União Soviética da época. Daqui a pouco eu lembro. Mas depois o Hitler rompeu o pacto. Fizeram um pacto, os dois juntos, para acabar com as democracias. Né? Então é a mesma coisa. O Goberê dizia que é como uma ferradura em que os dois extremos estão mais perto, estão mais próximos entre si do que ambos em relação ao centro. Tem uma piada muito boa em que o menino procura o pai e diz: pai, eu machuquei o joelho. E o pai pergunta: o esquerdo ou o extremo direito? Porque a gente olha na imprensa domesticada, ninguém escreve direita, é só extrema direita e não existe extrema esquerda. Ora, extrema esquerda e extrema direita, os extremistas são iguais, são esses dois que pretendem dominar o Estado e dominar as pessoas. E viram fanáticos, e viram violentos, como aconteceu na Avenida Paulista, aquela imitação de Black Bloc, imitação de maio de 68 em Paris, aquelas coisas icônicas que as pessoas lá na Paulista, ainda com cabecinha imatura, pretendem copiar. Né? O que eu me assustei foi ao ver um maçarico queimando a bandeira dos Estados Unidos. Ou seja, alguém estava lá com uma arma de fogo, um lança-chamas portátil. Né? E todas as imprecações, os gritos, a raiva, o ódio, isso é condenável. De qualquer extremidade, porque eles estão nas extremidades e aí não pensam, porque só emoções. Né? Eu queria registrar isso, porque eu ainda citei citei ontem, algo que me chamou a atenção, o general Rubem Ludwig. Eu estava cobrindo a visita do presidente Figueiredo em Madrid e estávamos diante da Puerta de Alcalá, toda ainda pipocada com os tiros da Guerra Civil Espanhola. Começou em 35, 36, foi 37, 38, 39, na Espanha, né? Com o general Franco, monarquista, e os republicanos comunistas. E aí o Rubem Ludwig me chamou a atenção. Disse, olha, isso é o ódio que está no cérebro que arma as mãos. As mãos que ou atiram pedras ou empunham facas, como aquela que entrou no abdômen de Jair Bolsonaro, puxam gatilhos, né? Pressionam gatilhos. Aliás, a faca ainda está fazendo seus efeitos. Bolsonaro teve a volta dos soluços, que já estavam mais ou menos dominados, e isso tirou a senhora Michele da campanha eleitoral pela Celina, campanha eleitoral em Manaus, que ela pretende ir para apoiar a professora contra o Aziz, né? Enfim, para a gente considerar, faltando 11 dias para a eleição, que a violência é dos violentos, é dos radicais, dos emocionais, que abandonam a razão e a lógica. Eu vejo pessoas aí que não põem mais os símbolos de seu preferido porque quebram o espelho retrovisor, dão chute na porta, quebram farol, vidro. É terrível que isso não mostra nenhum grau de civilidade. De Brasília, Alexandre Garcia.
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14: Agora já são 7:09, 7:09 em Rondônia, hoje recebendo aqui graciosamente, prazerosamente, o pastor Gilson Souza, que é, dá licença aqui nesse livro, é escritor. Ele é escritor e está lançando o livro Mire o Cume, Escale, Você Não Tem Asas. Um livro muito bem escrito, aqui são mais de 150, cadê? Não tem o número aqui de 200 e poucas páginas, né? Muito bonito, por sinal. É com ele que eu converso a partir de agora, com o escritor Gilson Souza. Pastor Gilson Souza, inicialmente, seja bem-vindo ao Jornal da Mix. Satisfação tê-lo conosco aqui, creio que pela vez primeira, que seja a primeira de uma sequência de muitas outras vezes. Inicialmente, seja bem-vindo, bom dia, como é que nasceu essa iniciativa?
3: Minha gratidão por poder estar aqui, né, esta manhã, um bom dia a todos que estão na escuta, né? A iniciativa desse livro nasceu há 10 anos atrás, mês final de 2015 para 2016, eu estava na empresa sentado e comecei a observar as pessoas que adquiriam as coisas e aquelas conversas entre amigos. Ah, esse daí conseguiu porque os pais deles são ricos. Esse conseguiu porque tem a sorte inata. E eu, através desse mecanismo, eu comecei a desenhar justamente o que está na capa deste livro, que é essa montanha, onde é um homem escalando, que simboliza eu mesmo, uma montanha, um cume e um vale. E por esse processo eu veio então o processo da escrita, mas a iniciativa partiu disso aí, de observar a vida dos outros.
14: Pois, mire o cume, né? Escale. Como é que é o restante? Mire o cume, escale.
3: Você não tem asas.
14: Isso. Eu lembrei daquela máxima assim, ó, que ninguém chega ao cume de um monte sem antes passar pelo vale. Deixa eu registrar aqui a presença do Genadir de Souza, esse grande companheiro aí de longas datas. Seja bem-vindo aqui ao Jornal da Mix. Bom, pastor, 10 anos para escrever um livro é uma coisa assim que nasceu lá de dentro, veio da alma, do coração, né?
3: Foram 10 anos e teve um período assim de um ano e meio mais ou menos que eu dei uma desistida, porque existe um momento que dá aquela baixa. Aí comecei a me preocupar comigo, me falei, não posso procrastinar, aquilo tá no meu coração. Alguém perguntou para mim, se isso para trás em um outro ambiente, por que 10 anos? Porque foram 10 anos que vim fazendo 908 páginas, a qual foi trabalhada para vir para 262. Cada escrita aqui tem uma gotinha de lágrimas, tem mensagens de mudanças de vida. Não é um livro totalmente religioso, ele traz alguns pilares muito importantes, que é importante eu falar, sobre perseverança, discipulado, coragem, esperança, propósito, superação, que é algo extraordinário.
14: Todos nós precisamos.
3: E a espiritualidade também, que acompanha nós na nossa vida, tanto
14: cotidiana. É porque o homem é um ser espiritual também, né?
3: Precisa, né? É um ser espiritual. E quando se trata dessa área da superação, nós vemos muita gente hoje no pé da montanha que não consegue subir ao cume porque fica aguardando uma sorte. E não existe essa sorte. Nós temos que batalhar lá, acordar cedo, estar aqui para fazer o trabalho.
14: A sorte quem faz somos nós.
3: Justamente.
14: A sorte, ela tem que nos acompanhar como seres humanos. Eu sempre digo que o ser humano, ele tem que saber de onde ele saiu, onde ele está e onde ele quer chegar.
3: Corretamente.
14: Eu acho que a receita do fracasso de muitos seres humanos é porque ele não quer saber de onde ele saiu, ele não quer saber onde ele se encontra e muito menos onde ele quer chegar. Isso. Né? Então, muito, o teu livro é muito sugestivo, esse negócio de mirar o cume. Quando mira o cume, tá, já tá visualizando.
3: Ontem, numa escrita que eu coloquei na rede social, eu coloquei lá que os traumas da vida mostram quem você foi, mas não decide para onde você vai. Correto? Então, nesse livro também eu trato sobre essas coisas, porque...
14: Repete aí que eu...
3: Os traumas da vida mostram quem você foi, mas não decide aonde você vai chegar.
14: Muito bem.
3: Então, nesse livro eu aponto isso também, porque tem muitas pessoas que vêm lá de trás com traumas terríveis da vida e fica-se preso naquele ambiente da vida dele. Ele não consegue decidir um caminho. Aqui nesse livro eu apresento atalhos que a pessoa pode chegar e alcançar o cume. E é importante também que nesse livro eu mostro pra pessoa que o cume é um lugar solitário. Então, se você vai subir ao cume, você tem que levar duas coisas: uma estaca e uma corda. A estaca para você marcar território e uma corda para você lançar e puxar outros para estar com você lá em cima.
14: Maravilha.
3: Porque o cume é lugar de uma pessoa.
14: Maravilha!
3: É muito isso que bom. Eu apresento neste livro. Um livro, ele veio diretamente de Lisboa, veio para São Paulo, em Taubaté, onde a editora é Literando, ela que fez toda a diagramação dele, o miolo e a montagem deste livro. Final de 2015, terminou agora em março de 2026. E ele já veio de lá para cá, já explodindo. A primeira tiragem dele passou de 200 cópias, chegou em Jipará em menos
14: que bom, rapaz.
3: Em menos de 8 dias. Não sei se eu posso falar o nome
14: pode.
3: Da.
14: Fica à vontade.
3: Artson, que é uma das agenciadoras aqui de Paraná, em menos de 8 dias bateu recorde de venda, fez fila para comprar. E outra coisa, não ficou um exemplar. Hoje, para você comprar um livro desse na Artson, você precisa agendar a espera da chegada e ainda antecipar o valor.
14: Que bom, que bom.
3: Isso é algo tremendo.
14: É, né? Isso é bom porque é o conteúdo. Levou 10 anos para ser escrito, mas é porque veio realmente com um conteúdo refinado.
3: Justamente.
14: Pastor Gilson, e você que é pastor, está lidando com muito mais pessoas do que eu no dia a dia, como é que você está analisando o ser humano do século 21? Como é que esse ser humano está se comportando diante das dificuldades inerentes ao dia a dia?
3: Olha, é uma pergunta muito importante, eu até vou colocar aqui até 10 anos para frente. E vou trazer 10 anos para cá e 10 anos para frente. Também aponto esse gráfico no livro. Daqui 10 anos, a nossa população, se nós não tivermos um cuidado gigante, partir para a leitura, abrir a mente para o grande, porque a mente, quando ela se abre para o grande, ela não se reduz mais ao pequeno, ela se mantém grande. Então, se nós não partir para isso aqui, para o físico, para o palpável, seremos uma geração atrofiada, uma geração corcunda, uma geração com óculos escuros que não terá mais prazer na vida. Porque a gente não tem mais esse bate-papo aqui, um com o outro. Não conseguimos mais conversar, nem com o marido, nem com a esposa, é por telefone. E isso preocupa. Então, eu também trabalho na área da psicanálise, eu sou formado em várias áreas, de graduado em várias áreas da psicologia. Também sou agenciador financeiro, também sou administrador empresarial e pastor, teólogo formado na área. Então, eu posso falar com muita propriedade o que eu estou dizendo. Hoje, eu atendo muitas pessoas, tanto em hospitais quanto em meu ambiente de trabalho. E o público jovem, dos seus 14 aos 26 anos de idade, são um público difícil até de falar, mas um público miserável.
14: Pois é.
3: Não consegue sair daquela inércia ali, preso no passado. Meus pais não me deram. Olha lá o Pedrão tem um carro porque o pai dele conseguiu. Mas a minha família, tá aqui o meu irmão, que é o Genadir de Souza, né? A minha família nunca teve nada, nunca me deu nada. Mas eu busquei o meu cume. Eu fui atrás de estudar, eu fui atrás de fazer minha faculdade, fiz 3 graduações, 14 pós-graduação. Fui tudo formado, estou fazendo agora gerontologia.
14: Ou seja, você não se conformou em ficar dormindo, igual o Genadir. Não se conformou em ficar dormindo até.
3: O Genadir tem uma causa.
14: Eu tô brincando.
3: Olha, nesse período todinho de 10 anos, eu parei muitas vezes em parar. Mas quando eu olhava pra mim, eu falei, eu tô escrevendo algo sobre mim, sobre uma história, sobre uma vida, como que eu vou parar? Eu tenho que continuar.
14: Verdade.
3: Então, hoje eu deixando uma mensagem assim pra todos que estão na escuta aí no país, aonde for aí no mundo, né? Não pare. A montanha, ela exige de nós, o cume, ele exige de nós mãos firmes e pés firmes. Obviamente que vai ter ventos que vai tentar tirar o teu foco. E para você subir uma montanha, você tem que medir o vento, medir a tempestade, né? É, lições assim que estão dentro do livro, nós chamamos até de Bíblia, né? É uma lição extraordinária que quando o mestre chama os discípulos para poder cruzar ali o rio, ele estava dentro da obediência, dentro do propósito, e tinha alguém importante que era Jesus ali no barco. O que aconteceu? Veio o vento, veio a tempestade. Então não é porque você vive em obediência que não vai vir as tempestades, não vai vir as lutas, não vai vir os problemas, vai vir tudo isso. Mas eu tenho que ter o quê? Uma fé arraigada em alguma coisa.
14: Ou tem seja, que ter um propósito. A princípio tem que perseverar,
3: tem
14: né?
3: Tem que perseverar.
14: Tem que ser perseverante. Viu? Por exemplo, eu levanto 10 para 5, vou fazer o meu devocional e venho para cá. E daqui já vou para o meu escritório atender minha clientela e tocar meus processos. Agora, o que eu vejo é que tem muita gente acomodada. Tem pessoas que não se esforçam para estudar. Não se esforçam para trabalhar, dizem que ganham pouco, mas como vão ganhar muito se não se capacitaram? Qual é o conselho que o senhor deixa para essa população que mais reclama do que age?
3: Olha, eu olhando para uma questão de gestão de finanças, por exemplo, as pessoas reclamam que ganham pouco. Eu há 10 anos atrás, há 21 anos atrás, quando eu casei 21 de dezembro de 2001, eu ganhava um salário de R$376, que na época era este valor. Trabalhava com a Enhauser Estofado do Carlos Martins Ribeiro. Era uma empresa. Então, né?
14: Esse valor era o quê? Um salário mínimo?
3: Salário mínimo.
14: Salário mínimo.
3: R$376. Uhum. E eu tinha dinheiro para emprestar. Mas eu era um bom administrador. Eu tinha uma planilha, naquela planilha eu sabia o que entrava e o que saía. Eu sempre aconselho as pessoas em palestras, pega um papel sulfite, faz um risco no meio, já que você não tem uma tabela, coloca o que entra e o que sai diariamente.
14: Correto.
3: No final do mês você vai saber o que você pode cortar. Você vai saber que o seu salário é suficiente. Não vai ter pra você, não vai conseguir você alcançar coisas grandiosas, mas você vai sobreviver, vai ter uma vida. E dali você vai partir para uma propulsória, algo maior na sua vida. Você com um salário mínimo hoje, você consegue sim viver. O problema é que a pessoa ganha um salário de 1.700 e poucos reais.
14: Aí quer gastar 3.
3: E quer morar numa casa de aluguel de 800. Não é correto? Quer subir a Monte Castelo e comer lanche. É. Aí não vai conseguir não. Mesmo.
14: Pois é. Vida, né? É cada um no seu quadrado,
3: justamente,
14: né?
3: Justamente no seu quadrado.
14: É. Pois é. Então, essa lição de gestão financeira, isso é algo que devia ter na grade curricular, pastor. Né? No ensino público e privado.
3: Corretamente. Eu sempre sou chamado para ir em simpósios de alguns lugares, assim, empresas, por exemplo. Eu sempre vou na Mirandex, outras empresas, dar palestras, justamente gestão de finanças na área da psicanálise. E eu trato isso aí, porque os funcionários eles são desmotivados. Olha, presidente, que é a cabeça baixa. Ah, meu salário é pouco.
14: Adeus, a vida! O salário é pouco.
3: Aí eu peço para eles um mapeamento. Fala, mapeamento, o que você faz? Aí ele vai começar a anotar ali. Estive em Porto Velho, em tal lugar, numa festa, fui em tal lugar, gastei com um quilo ou outro, no final das contas, não tem dinheiro mesmo.
14: Pudera, né?
3: Consegue, né?
14: Pudera. Eu, por exemplo, eu um dia descobri que o meu salário de jornalista era pouco. Sabe o que eu fiz? Tomei uma decisão. Fui estudar. E estudar, e continuo estudando até hoje. E não posso parar, né? Fui estudar. Por quê? Tem pessoas que reclamam do salário, mas não tomam iniciativa. Se o seu salário está pouco, das duas uma, ou você é um mau gestor, ou você precisa se capacitar, se qualificar, você precisa tomar uma iniciativa. E essa iniciativa quem tem que tomar é o próprio sujeito, né? Que está achando que o que ele tem é insuficiente naquele momento.
3: Eu entendo assim, Jairo. A gente pode dar um cutucão na pessoa, mostrar o norte, dizer para ele assim, ó, o cume tá ali, vamos lá. Mas a pessoa tem que pegar as armaduras e colocar nas costas, agora eu vou acordar cedo e vou ir. Esse tempo atrás deu uma desnivelada no orçamento e eu observei, eu tenho uma chácara aqui perto, uma chácara muito top, e lugar de lazer, eu comecei a colocar franguinho já para vender. Já tenho franguinhos crescendo, porque de um dia eu vou ter o abate de frango. Já tenho pés de mais ou menos 3 mil pés de milho plantado, milho transgênico, para poder ter um milho para pamonha no final do ano. Eu já tenho peixes, 3 represas grandes na área da piscicultura para vender o meu peixe também. Já tenho abóbora, pepino, maxixe plantado na minha chácara. E tem um ambiente que eu posso alugar para o pessoal passar o final de semana com lazer.
14: Oi,
3: então eu criei
14: legal.
3: Uma estrutura para que eu possa amparar. Alguém falou assim, mas esse livro para que é? Não é para ganhar dinheiro. Esse livro é para poder tirar pessoas da inércia.
14: Ajudar. Aqueles que tenham pelo menos coragem de lê-lo.
3: Justamente.
14: É porque muitos não têm coragem nem de ler o livro. Como que um sujeito...
6: que o sujeito vai sair do buraco se ele não tem coragem de segurar na corda que foi lançada para ele?
3: Corretamente.
6: Não, eu não vou, não consigo segurar na corda, tem que vir aqui me tirar, tem que, você tem que entrar e me resgatar. Segura na corda, indivíduo. Aí o cara não quer sequer segurar na corda. Assim é o que não quer sequer ler um livro desse.
3: Os depoimentos que eu tenho do livro, voltando aqui no livro, são extraordinários, porque pessoas que começaram a ler e começaram a ler em lágrimas. Eu tenho aqui no telefone aproximadamente mais 90 mensagens de textual que as pessoas mandam. Inclusive, esse livro já está na Espanha, lá em Madrid. Ele foi para lá, físico ele. É, no Amazonas, foi uma caixa para lá, venderam todos os livros lá. Em Taubaté, São Paulo e aqui de Paraná, que esgotou tudo aqui. Então, em todas as áreas, não tem mais ele. Na Amazon, ele está também pronto, no modo Kindle, que fala, né? Modo Kindle. E físico, a partir do dia 22. Também está lá para vender lá. Ele atende 12 países em línguas diferentes também, em modo Kindle. Então esse livro ele veio para poder, para sair do cantinho de Jiparaná. Não é um garoto lá do interior que nós falamos, né? Jiparaná. Não, esse livro veio para atender o mundo. É best-seller na certa. Eu não estou aqui para poder falar de um livro que vai ficar dentro de uma caixa. Inclusive, em 8 dias, tô falar com o Oséias Duarte, você conhece muito bem ele, um grande empresário da nossa cidade. É, dá um bom dia para ele que está nos escutando. Eu falei para ele que estaria aqui. Conversar com ele, você vai falar assim, mas não fez fila na nossa empresa. Ele postou na rede social livro número 1, recorde de venda dentro da Duartson, porque não houve como ficar na prateleira. Venderam até a amostra, venderam a amostra do livro.
6: Pois é, tá aqui, ó. Olha, o livro, ele é muito bem escrito, levou 10 anos e se tornou uma joia. Isso aqui é uma joia. Isso aqui é uma joia, é algo precioso esse livro, tá? Mírio Cume, Escale, Você Não Tem Asas. E a editora é Literando.
3: Literando, isso.
6: Literando. Ok. E vai faltar livros, tem que aumentar, porque esse livro daqui um dia você vai ter que vender na Americanas, nas maiores lojas do Brasil, tem que ter esse livro disponível, tá? Agora, vamos voltar na questão da psicanálise. O que mais você atende? É na psicanálise mesmo, né, que você tem atendido muita gente. Quais são as principais queixas? O que esse povo mais busca na psicanálise quando você é consultado? Mas vamos deixar essa questão da psicanálise para depois do intervalo comercial, porque eu tenho que falar aqui dos nossos patrocinadores e na volta a gente fala sobre essa população que está adoecida e muitos adoecendo que buscam socorro na psicanálise. Agora 7h25, hoje eu converso com o pastor Gilson Souza, ele que é escritor, é psicanalista e é mais uma meia dúzia de outras coisas, tá bom? 7h25.
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6: Mix 7:26.
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4: Pois é, o Jornal da Mix nessa manhã de quarta-feira, hoje é dia 14 de outubro, hoje é o dia do meteorologista e é também o dia nacional da pecuária.
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4: Pois é, Jornal da Mix, nessa manhã de quarta-feira, recebendo o pastor Gilson Souza, ele que é psicanalista, né? Psicanalista e escritor. E hoje estamos falando aqui, dá aqui de novo esse livro, porque o livro é tão... olha só, hoje estamos falando aqui do livro Mírio Cume, esse best-seller, né? Mírio Cume, escale, você não tem asas. Olha aqui na contracapa, existem momentos em que a vida parece uma montanha impossível de ser escalada. O medo, as limitações, as quedas e as inseguranças fazem muitos acreditarem que nasceram sem asas para alcançar grandes sonhos. Pois é, neste livro inspirador, o pastor Gilson Souza mostra que Deus nunca prometeu atalhos, mas garantiu força para continuar subindo. Com mensagens profundas, exemplos bíblicos e reflexões transformadoras, Mírio Cume, escale, você não tem asas. Convido o leitor a abandonar a espera por milagres fáceis e assumir a jornada da fé, da perseverança e do propósito. Cada capítulo revela que o verdadeiro crescimento acontece no processo da escalada. Nas lutas vencidas, nos aprendizados das quedas e na coragem de continuar mesmo diante das dificuldades. Mais do que uma leitura motivacional, esta obra é um chamado para descobrir que quando Deus guia os passos, nenhum cume é impossível de alcançar. Antes da gente falar propriamente dito aqui da psicanálise, da qual você faz parte, com muita graça e honra, aqui o livro ele traz alguns aspectos na questão da perseverança. O ser humano, na atualidade, ele está deixando de perseverar pelos seus alvos, pelos seus objetivos, pastor?
6: Sim. Em deixar de perseverar por questão mesmo do outro.
4: Como assim do outro?
6: Comparação. Eu observo que o outro conseguiu com facilidade, então eu paro de fazer aquilo que exige de mim um esforço e começo a trilhar o caminho do outro. E cada um tem o seu meio de andar, tem o seu sapato, a sua roupa para calçar. Isso é uma das coisas que eu tenho frisado muito hoje, que as pessoas de hoje, eles não estão adoecendo por falta de informação, mas sim interno. A doença interna, se comparar demais um com o outro. Então ele para de perseverar. Ah, não, mas o seu Joaquim conseguiu aquilo lá, não precisou de passar por esse caminho tão doloroso, então eu vou parar de fazer isso. Aí ele vai sentar e vai observar. E aí chega no final, tá lá um miserável, desgraçado, passando. Comparação.
4: Ah, eu lembrei, agora você me fez lembrar de. Eu fiz uns eventos aqui em Paraná, eventos gospels, em 1993, e eu tinha ido até bem. E aí uma pessoa resolveu fazer um também. E trouxe dois cantores na época e mandou ver, né? Até me convidou para mim participar É, e aí, sabe o que aconteceu? Deu um prejuízo. Tomou um prejuízo. Aí a gente conversando, né? Eu e ele, ele falou, poxa, Jair, eu, é que eu vi você fazendo aí, você tava indo tão bem, eu resolvi fazer também.
6: A comparação.
4: Então ele comparou, né? Ele comparou. É, na verdade, eu já não tava tão bem, eu já tava era parando, porque já tava empatando. Você tá fazendo um negócio, quando começa a empatar, é hora de você cair fora, né? Mas na verdade já não tava indo tão bem. Ou, no meu caso, já tava empatando, eu tava pulando fora e foi quando ele entrou no barco.
6: Jairo, o grande líder, ele sabe a hora de começar e a hora de terminar. A hora de entrar e a hora de sair. Teve uma ocasião na minha vida que eu fui em um ambiente fazer um casamento. Eu sou novo de pastor, tenho a média de 12 a 13 anos que eu pastorei, mas que eu já estou no ministério tem 21 anos. Então eu fui convidado para fazer um casamento, são 52 casamentos que eu já fiz em Ji-Paraná. Parece estranho, não cabe.
4: É, eu não contei, não. Sabe o que é bom contar? Você contou todos 52.
6: Até os versículos que foi, 52 casamentos. Sou muito anotado as minhas coisas. Anoto tudo.
4: Parabéns, parabéns.
6: Anoto essa vinda aqui, o horário que eu cheguei, o trajeto, tudo eu anoto.
4: E parabéns pela pontualidade,
6: eu
4: viu?
6: Eu gosto de anotar. A pontualidade é a chave do sucesso, né? Pessoas que já atrasam os seus compromissos também, ele tá dizendo assim, eu não sou uma pessoa que mereça sucesso. Isso é fato. Então, eu cheguei naquele casamento e a igreja, eu tinha então dirigido aquela igreja. Aí tinha um público de 200 pessoas que era muito amigo meu. E o outro pastor tava naquele local. Então, as pessoas abandonaram o pastor e vieram para cima de mim. E eu, como líder, coloquei a mão na conta e falei, não é mais a igreja que eu estou pastoreando. Eu tenho que cumprimentar e hora de partir. E depois o pastor me ligou e falou, pastor, mas tu ficou lá só uns 20 minutos e não ficou com a gente, o que que aconteceu? Eu falei, o líder sabe a hora de entrar e a hora de sair.
4: Pronto, fechou. Tá certo, porque a gente tem que saber, né? A gente tem que saber como se portar e como se comportar no ambiente em que você está inserido. Então, nessa questão, o seu livro fala muito dessa questão também de perseverança. O que se observa é que o ser humano está arredio à perseverança, está deixando de perseverar. E quando eu deixo de perseverar, eu deixo de alcançar o meu alvo. Não é isso?
6: Exatamente. Só observando também aqui, a minha esposa, ela é psicopedagoga e ela também é personal trainer, tá se terminando agora, e ela é educadora física. E ela também me ajuda em algumas partes aqui na área do, acho que era o capítulo 19, onde ela fala sobre a disciplina, o momento pro repouso, o tempo de qualidade, trata também desse livro. Então, esse livro é um manual que se a pessoa ler ele com muita pontualidade e observar, é um manual da pessoa viver bem. É um manual. Eu falei assim, é um manual que veio para poder a pessoa ler e falar assim, meu Deus, eu não esperava por isso. Aqui a gente fala de 8 minutos de descanso com a esposa, mas parece tão pouco, mas no mundo dessa correria, 8 minutos é gigante, né? 8 minutos é muito.
4: 8 minutos?
6: Deixa eu contar um breve.
4: 8 minutos somente? Fique à vontade.
6: É só um minuto. Esse tempo atrás eu tava com meu filho, o Juan Carlos, é um dos músicos hoje renomado aqui de Paraná, ele tem 16 anos. Eu tava num ambiente, ele chegou em mim e falou assim, pai, que dia que o senhor vai... A gente vai sair pra um momento, assim, pra ficar junto. E já tinha mais de 4 anos que eu não saía com a minha família.
4: Meu Deus
6: do céu.
4: Mas
6: pensa numa facada profunda. Eu já tava escrevendo o livro. Fomos pro Morro da Embratel, gastamos menos de R$50 em Ouro Preto, um lugar muito top, pra quem não conhece, que tá nos escutando aqui.
4: Agora tem um restaurante, né?
6: Tá com, justo.
4: É, né? Tá com um restaurante. Que
6: é um lugar,
4: até
6: um ponto turístico muito importante aqui da nossa região.
4: Desculpa, você comeu lá no restaurante?
6: Ainda não.
4: Ah, tá. Eu quero saber se a comida lá
6: não,
4: é boa.
6: Ainda não. Eu estive lá, presenciei, tirei fotos por lá. Então, nós fomos lá, forramos um pano ali, levamos pipoca, e ficamos ali, nossos dois filhos e minha nora, que é a Isadores. E o Júlio César, que é meu filho. Então, comendo aquela pipoca, ele falou assim, pai, hoje é o melhor momento da minha vida.
4: Olha,
6: eu já tinha levado ele em Manaus, já tinha levado ele em Minas Gerais, em Diamantina, lugares lindos, mas ele queria um momento com a família, chamado tempo de qualidade. É o que tá faltando nessa geração de hoje. Não tem mais tempo de qualidade.
4: Tempo de qualidade.
6: Não tem mais tempo de qualidade, verdade. É uma loucura. Os filhos, se você se conversa com eles por telefone, e quando você quer ficar tranquilo, dá um telefone pra ele pedir pro quarto, porque não quer mais estar perto do filho. Sem isso, nós teremos uma geração adoecida daqui a 10 anos. Eu fiz uma pesquisa recente pela ANA, Agência Nacional, e nessa pesquisa, nós fizemos essa pesquisa e informou que daqui a 10 anos a geração não terá mais esse tato, esse pega, esse abraço. Ninguém vai ver o outro, porque hoje não dá mais para se ver.
4: E aí vem aquela máxima que foi dito, que como é que é? Geração fácil forma homens fracos, homens, né?
6: Justamente, geração fácil.
4: Geração difícil, tempos difíceis geram homens fortes. Então nós estamos gerando tantos homens fracos que daqui a pouco esses tempos vão se tornar difíceis para que esses homens novamente possam se tornar fortes.
6: Eu acho que vai dar uma frase de impacto.
4: Vai lá.
6: Israel teve um problema porque olhava para o gigante. Davi não teve problema, porque olhou para quem controla o gigante. Fechou a frase.
4: Bacana, né? Legal, legal. Agora vamos falar de psicanálise, senão daqui a pouco acaba o tempo aqui. É tão bom o assunto vasto e que vem de encontro também a necessidade de muitos que estão nos ouvindo nesse momento, que precisam aprender a ter tempo de qualidade, que precisam perseverar.
6: Ter disciplina
4: nessa questão do tempo que você ia falar e nem falou, né? Porque é necessário que tenhamos tempo para todas as coisas. Me fale melhor, antes da gente falar da psicanálise, dessa administração do tempo.
6: Olha, o tempo ele decorre 24 horas. Então, eu tenho que escrever isso em um papel e protocolar isso e colocar, como a Bacuque falou, coloca numa tábua aí, quem passa correndo tem que ler. Você tem que ler.
4: Coloca na porta da geladeira.
6: Justo. Tá bom. Na porta da geladeira. Você tem que colocar ali. De tal hora, eu deito com a minha esposa só pra conversar e bater papo da risada com meus filhos. Eu tenho que ler aquilo. Meu cérebro tem que entender que aquele horário não tem nada a não ser isso pra fazer. Não tem negócio de Joaquim bater palma, não. Agora é meu tempo com a minha família. Eu tenho que ter isso. Eu tenho que ter isso numa tábua escrita na minha casa. E o problema é que hoje eu coloco todos os compromissos acima do meu compromisso pessoal. Alguém ligou, não, tem que atender o fulano de tal aqui, porque parece que ele é mais importante. Sendo que a base de tudo é a família. E nós estamos perdendo isso. Devagarzinho, tá indo embora. Então me escreva, coloca. Se alguém quiser também depois, no particular, falar comigo, eu deixo o telefone depois, pode falar. Eu também não sou aquela pessoa que não vou responder, eu vou responder, eu vou colocar ali no direct, responder algumas causas. Eu tenho tabelas, tenho planilhas de atendimento gigantes. Faço parte do conselho da NPE, que é Conselho Nacional dos Psicanalistas do Estado de Rondônia. Faço parte desse conselho. Também sou psicólogo também, só que eu não atendo como psicólogo, porque a psicologia é humanista e eu, como pastor, ficou difícil usar as duas coisas. Aí eu parti para uma área que dá mais liberdade para me falar o que eu quero, né?
4: Que é a psicanálise.
6: A psicanálise, justamente.
4: Bom, e quais são as principais buscas dentro da psicanálise que as pessoas vão até você, pastor?
6: É a cura interior. Curado por dentro.
4: A cura interior, em que termos?
6: Por exemplo, eu tenho um pai, mas não tenho um amigo. Eu me sinto agora um miserável dentro de casa. Não converso.
4: E é comum isso acontecer, comum, essa busca?
6: Comum. E eu tenho aproximadamente vou colocar por baixo, uns 70 pacientes que eu estou atendendo.
4: Meu Deus do céu.
6: Tudo dentro dessa área. Eu tenho pessoas que eu não consegui levar ele ao ápice dele ficar vivo, se suicidou, mas dentro desta causa, porque não tinha a família. Não. Ontem mesmo, à tarde, eu estava com um paciente, ele começou a chorar, e eu olhei no olho dele, que a gente olha muito a Bíblia do Separador, ele começou a chorar, lágrimas rolavam no olho dele. Eu falei, qual é o seu problema? Ele falou, meu pai tem carro, nós temos sítio, nós temos fazenda, nós estamos bem estruturados, mas eu não tenho pai e mãe. Eu falei, mas não mora...
4: Estruturado financeiramente?
6: Financeiramente.
4: Miseravelmente familiar.
6: Ele falou, o que eu não tenho é pai e mãe. Eu falei, mas você tem o seu pai e sua mãe, são pessoas boas. Falou assim, eu nunca recebi um abraço do meu pai. Meu pai Deus. Nunca olhou pra mim e disse assim, você é capaz, só me chama de palavras estranhas, só me coloca pra baixo. A minha mãe é tão observadora que tudo na minha vida parece estar errado. Ele veio de uma cidade pra Paraná, ficou aqui até hoje, até ontem, hoje à tarde ele vai embora pra cidade de volta. Então essa linha de pessoas hoje são gigantes, tá crescente, e é muito crescente. Angelina Cerino, que é uma dona, uma gigante na área da psicanálise no Brasil e no mundo. Não sei se você conhece ela, Angelina Cerino. Ela é uma gigante, é uma mulher. Ela trabalha isso nessa área aí. Ela diz que a geração de hoje é a geração mais fraca. Ela chama de Nutella. Porque ela
4: não é muito Nutella mesmo, viu?
6: Alguns não gostam de ouvir essa fala.
4: Mas é uma geração Nutella.
6: Não aguenta
4: Nutella.
6: Um arroxo. Não aguenta um arroxo. Por que não aguenta? Porque os pais, eles preferem criticar ao invés de levar pra mostrar. Meus filhos, Júlio César e Juan Carlos. O Júlio César está com 20 anos de idade agora, 21. Hoje já é um homem formado em várias áreas específicas. O pequeno Juan Carlos, hoje ele é músico profissional, toca em Chiparaná em grandes congressos para mais de 2-3 mil pessoas, lidera o meu grupo de louvor da minha igreja. É um rapaz que está trabalhando numa empresa gigante chamada Mercedes, com 16 anos de idade, mas eu mostrei para ele o caminho. Falei, aqui, meu filho, você quer ter sucesso? Quero. Então passa por aqui. Primeiro, obediência. Segundo, disciplina. Terceiro, foco. Quarto, visão. Quinto, nunca desista dos seus sonhos. E vá. E ele foi.
4: Peraí, repete aí. Todos os 5 passos.
6: Disciplina.
4: Primeiro, disciplina.
6: Disciplina. Visão.
4: Segundo, visão.
6: Foco.
4: Terceiro, foco. Saber que você tem aquilo que você precisa ir atrás.
6: Eu tenho que orar.
4: Não desviar.
6: Eu tenho que olhar para alguma coisa e falar assim, eu vou em busca disso aí.
4: Viu, Janadinha? Foi isso que eu fiz.
6: Vai, continua. Não é importante se é descalço ou se é de a pé. Eu tenho que ir. Eu tenho que chegar lá.
4: Exatamente.
6: E a perseverança, que é o quarto. E
4: segurei no terceiro. Tô lembrando aqui de um amigo, um advogado, graças a Deus que nós conseguimos alcançar eu e ele. E ele ia de bicicleta pra Ubra, nem dera Ubra. Você é capaz dele estar me ouvindo agora, mas eu não tô mentindo, é meu amigo. E ele jogava a bicicleta lá dentro do mato, assim. Ele não tinha carro pra ir pra faculdade. Ele ia de bicicleta. E aí, ele pegava a bicicleta, tinha ali um terreno, acho que agora não tem mais, vazio, era cheio de mato. E ele empurrava a bicicleta, vap, e jogava lá dentro. Ia pra faculdade. Terminava a aula, aí ele ia procurar a bicicleta dentro do mato. Isso é o quê? Foco. Continuemos.
6: Só um complemento. Nesse ano de 2001... até 2004 eu fiz administração empresarial. Eu não tinha valor. Consultoria Bueno era uma empresa que dava o GGQ de Paraná, Grupo de Gerenciamento e Qualidade Total de Paraná, pelo Senac e pelo Senai. Então eu vi ali um rapaz de destaque na época. Existia Madron, existia aquelas empresas, a Roberto Takai aqui, que era, esqueci o nome da empresa, gente, aqui na saída para Ouro Preto, bem gigante que tinha. Então eu trabalhei com eles e eles me patrocinaram essa faculdade, que eu trabalhava no chão de fábrica deles. Eu ia de bicicleta, da T17 a São Lucas, que é a Ubra.
4: A antiga
6: então,
4: Ubra.
6: Então dá uns 10 a 12 quilômetros de bicicleta, saindo do meu serviço 5:30, chegava em casa, tomava banho, às vezes nem banho tomava, ia para lá. No meio de tanta gente de carrão, eu tinha minha bicicleta estacionada. Mas era o que eu tinha.
4: Era
6: o foco.
4: Você tinha foco. O que muitos que lá estavam de carrão não tinham. Não,
6: justamente.
4: Pois é.
6: Hoje eu encontro com muitos deles que estão por aí trabalhando na CLT, ganhando valores bem pequenos, e eu tô hoje em outro patamar por questão do meu foco. E o quarto propósito. Eu tenho que ter um propósito.
4: Quarto propósito.
6: Por que eu vou adquirir isso? Por que eu quero escrever um livro? Qual é o objetivo desse livro? É ganhar dinheiro? Então eu não vou ser um homem de sucesso.
4: Por que eu quero ser advogado?
6: Justo. É pra ganhar dinheiro ou porque você quer defender causas?
4: As duas coisas.
6: Justo. Mas qual que é o carro forte da sua história? Porque você precisou de entender. Eu quero ser um advogado, vou trabalhar nessa área, porque vou defender causas, obviamente, com as causas defendidas, dentro de um padrão justo, eu vou ter o meu recurso final.
4: Correto.
6: Né? Porque eu quero ganhar dinheiro, então eu vou ganhar de qualquer maneira. Porque um advogado, ele pode ganhar dinheiro fazendo coisas erradas, porque tem muitas brechas dentro da lei que ele pode ganhar dinheiro errado. Mas se ele tem uma causa, quer defender, ele vai trabalhar pela causa justa. E aí o dinheiro vai vir com mais facilidade pra ele.
4: Maravilha. Né? E o quinto?
6: O quinto tá aqui. Eu tenho que colocar aqui que é só superação. Eu tenho que superar os ventos ao contrário. Porque esse vento tá aqui no nosso ouvido. Para, você não consegue. Da onde você veio, olha a sua base. Você é um Mefibosete lá.
4: Viu, meu amigo, advogado que tá me ouvindo agora? O vento contrário era você ter que ir de bicicleta pra Ubra. Alguém dizendo assim, você pensando assim, poxa vida, todo mundo tem carro, eu tô indo de bicicleta. Poxa, todo mundo pode ir, os outros podem ir, tudo no carrão, eu tô indo de bicicleta, vou ter que jogar essa bicicleta lá no mato pra ninguém vendo que eu tô numa bicicletinha aqui, a bicha pesada. Esses são os ventos, estes são os ventos. Ou seja, são as dificuldades, né, que a gente enfrenta. Eu, por exemplo, eu enfrentei dificuldades. Eu comecei a estudar, não estava trabalhando, e uma pessoa falou assim, eu acho difícil você terminar a sua faculdade pagando combustível, abastecendo seu carro. Eu falei, meu rapaz, se o Deus que abriu a porta da faculdade não vai mandar combustível? Eu nunca perdi um dia de aula por falta de combustível no carro. Nós, superamos.
6: Para nós partir para o fim, eu acho que está na hora de parar também já, né?
4: Sim, já.
6: Pés que tem coragem, chega. Se os seus pés têm coragem, você vai chegar no seu objetivo. Nunca desista, você que está me ouvindo aí do outro lado, não desista dos teus sonhos. Tem um sonho na tua vida, coloca ele no papel. Faz com que ele faça parte da sua vida. Fala, eu quero isso para mim. E eu vou atrás. Nunca faça projetos para um dia, faça projetos para 10 anos, para 8 anos. Porque quando você chegar nele e falar assim, eu consegui. Tu faz para 3 anos, você não consegue, você se decepciona. Eu tenho um projeto de viajar para Roma, viajar para vários lugares no mundo por aí. E isso em 2042, por aí que eu vou viajar. Eu pago R$78 por mês.
4: E eu que comecei um projeto há 30 anos, agora que está sendo realizado.
6: Olha aí, mas
4: 30 anos.
6: Tu tá feliz porque tá atingindo.
4: Pois é. Né? Então... Mas ele pode ser para 50, não tem problema não. O importante é alcançar o objetivo.
6: Faça projetos longos, coloca cláusulas e luta por isso. Vai até o fim, não desista.
4: Não desistir. O segredo da conquista é não desistir.
6: E até o fim.
4: Porque os fracos desistem.
6: É.
4: Os fortes
6: Avançam. E a jornada é com um primeiro passo, né?
4: Exatamente. Aquilo que você não consegue fazer, Deus faz por você. Exatamente. Ok? Faltam apenas 11 minutos para as 8. Eu vou ao intervalo comercial e volto para a gente fechar aqui o nosso bate-papo. Hoje eu converso com o pastor, escritor, psicanalista Gilson Souza.
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4: Mix, faltando 9 para as 8.
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6: Pois é, de volta com o Jornal da Mix nessa manhã de quarta-feira, 14 de outubro. Hoje é o Dia Nacional da Pecuária e é o Dia do Meteorologista.
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6: Agora faltando apenas 5 minutos para as 8 da manhã. Olha, hoje eu conversei aqui com o pastor Gilson Souza, ele que é escritor, psicanalista, pedagogo, que mais? Psicólogo e mais uma dúzia de coisas, né? Ok, e aí que com quantas pós-graduações?
7: 14.
6: Já tá dando conta de contar ainda, né? Ainda tá. Daqui um jeito vai perder.
7: Agora gerontologia.
6: Como é o nome?
7: Gerontologia.
6: O que é isso?
7: Estudo bem-estar social do idoso.
6: Legal, legal.
7: De Rondônia, eu quero ser um quarto.
6: Gerontologia, você será o quarto. Aí eu vou me consultar com você, que eu já sou idoso, já sou. Pastor Gilson, foi muito bom recebê-lo aqui nessa manhã de quarta-feira. Eu espero revê-lo brevemente, espero que você volte aqui mais vezes para a gente falar sobre assuntos tão importantes como a psicanálise, a psicologia, o que mais?
7: Gestão de finanças.
6: Gestão de finanças, né? Gerontologia, né? Também, gerontologia que...
7: Área da terapia familiar.
6: Vamos ter que marcar pelo menos 14 vindas suas, nossa. Porque cada uma é uma pós-graduação e cada uma é um assunto, importante, né? Importante. Foi uma satisfação, me dê aqui o livro, por favor, deixa eu falar novamente. Nós falamos sobre o lançamento do livro Mire o Cume, Escale, Você Não Tem Asas, que ele tem lançado, é um livro, um best-seller do pastor Gilson Souza, e você pode adquirir ali na livraria do Atson. Só do Atson que tem para vender?
7: Olha, aqui em Rondônia mas na Só Livros, em Manaus também tem, uhum. E Taubaté, na Iambi.
6: E pela internet?
7: Na Amazon.
6: Olha só, na Amazon, tá aí, ó, você pode pedir na Amazon, Mire o Cume, Escale, Você Não Tem Asas, pastor Gilson Souza. Se não, você vai lá na Duartson e encomenda. Isso,
7: justamente.
6: Faz a sua encomenda, porque o que é bom é assim, não é igual aquelas mercadorias que fica lá na prate, lá do lado de fora, em exposição na promoção, não, viu? Daqui um dia você vai encontrar também esse livro na Avan, vai encontrar na Americanas. Justamente. E na editora Saraiva.
7: Justamente.
6: Ok? Muito bem. Muito obrigado pela sua presença e participação aqui nessa manhã de quarta-feira, suas considerações.
7: Minha gratidão, né, por poder estar aqui nesse espaço tão importante, você que está do outro lado e nos ouvindo. Eu sei que conselhos grandiosos saíram daqui dessa conversa, porque todo bate-papo ele tem uma palavra de conserto, de aconselhamento. Então, deixo aqui minha gratidão ao Jairo Pereira, né? Tenho uma admiração muito grande pelo senhor. Quando meu irmão falou assim, não, é o Jairo, eu falei, fiquei até mais leve. Fiquei tranquilo. Eu perguntei pra ele no carro, quem é que vai me entrevistar? Ele falou, Jair. Ele falou, então tá tudo certo, né? É minha gratidão por tudo e espero voltar aqui uma outra vez.
6: Tá? Maravilha. A alegria e a satisfação será toda nossa, que a casa é sua, viu? Obrigado, Genadir de

0: Barbosa pela presença aqui nessa manhã de quarta-feira aqui no Jornal da Mix. Bom, edição do Jornal da Mix desta quarta-feira com a apresentação de Jairo Pereira vai ficando por aqui. Eu sou grato a Deus pela oportunidade e a você pela companhia. Mas não desligue seu rádio, não mude de estação, porque está chegando o comunicador da moda, o Jafé Chagas, comunicando com você, deixando a sua manhã muito mais musical aqui na Mix. Fiquem todos com Deus e a gente se encontra amanhã na edição de quinta, às 6 da manhã. Até lá, se Deus quiser.
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1: Mix 759.
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14: 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Mix agora, 8:04. O meu bom dia pra você. Bom dia, bom dia, bom dia. Amanhã de quarta-feira, hoje, dia 14 de outubro. Hoje é o Dia Nacional da Pecuária. Pois é, você que trabalha com pecuária, os nossos parabéns aqui do estúdio da Mix, da equipe da Mix, diretamente pra você, tá? Chegou aquele momento tão especial e tão marcante pra você neste dia. Eu já fechava chegando com muita música boa pra deixar o seu dia mais deslumbrante. Eu espero que você tenha dormido bem, descansado bem, e agora chegou aquele momento de você a se alegrar, né? Alto astral, totalmente pra cima, energia lá em cima. Então bora curtir muita música boa aqui na Mix.
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0: Mix agora 8 horas e 26 minutinhos. Você acabou de curtir Swan de BTS. O nosso intervalo comercial está chegando e é rapidinho e tem mais música pra você aqui no Mix.
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2: Minha dica agora vai mexer com seus pensamentos e ideais. Eu tô falando do filme O Aniversário, disponível no Prime Video, um drama com toques de suspense muito bem produzido, com um elenco competente e na história, uma professora de universidade bem-sucedida e conservadora conhece a nova namorada do seu filho, que é uma ex-aluna dela, e as duas tiveram um problema no passado. O grande lance do roteiro é que essa moça lança um livro revolucionário que muda o comportamento dos Estados Unidos inteiro em níveis extraordinários, e isso afeta também de maneiras diferentes os membros da família da professora. Olha, é um filme ácido, provocativo, um pouco exagerado em alguns pontos, é verdade, mas ainda assim, um futuro bem possível de acontecer. Demora um pouco pra te envolver, mas quando te pega é devastador, com diálogos magnéticos, pesados e psicológicos, levando a um final imprevisível que vai te dar muito o que pensar. O filme O Aniversário está no Prime Video. Eu sou Diego Barone, apresentador da Rádio Mix, especialista e fã de filmes e séries. Comigo você não perde tempo procurando o que assistir no streaming.
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0: Mix 8:28.
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0: 8:54, você acabou de curtir Ela Vai Voltar, de Charlie Brown Jr. O nosso programa musical de hoje está chegando ao fim, mas eu peço a você, ouvinte Mix, que não fique triste, porque amanhã, a partir das 8:00 da manhã, eu já fechado estarei marcando presença, assim Deus nos permitir, com muita música boa. Então eu desejo a você uma ótima quarta-feira e fique com Deus.
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2: Mix 8:55.
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11: Este é um minuto para a mente. Vamos conversar? Eu sou a doutora Rosalva Inserti, psicóloga. Muitas pessoas acreditam que dizer não é uma forma de rejeitar alguém, mas na verdade estabelecer limites é uma forma de respeito e autocuidado. Quando não colocamos limites, podemos acumular mágoas, cansaço, frustrações. Enfim, aos poucos, aquilo que fazemos por obrigações podem deixar de ser uma demonstração de cuidado, de carinho e de amor. Um relacionamento saudável precisa ter espaço para diálogo, respeito, compreensão e compartilhamento. Dizer não posso, não consigo ou isso não faz bem para mim não significa falta de amor. Significa reconhecer que você também possui necessidades, sentimentos e limites. Pessoas que realmente se importam com você não precisam que você se anule para permanecerem ao seu lado. O amor verdadeiro, o partilhar verdadeiro, não exige que você desapareça. Ele permite

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3: Mix, duas e um.
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0: 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Mix agora 3:07 no ar. Mais uma edição aqui do Super Mix. Aqueles 40 minutos de música, assim, no intervalo, começando agora. Pra abrir, tem Skank.
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1: Mix agora 3:43, Jet, look what you've done, acabou.
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4: Mix, 2h43.
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4: Mix 3:1.
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0: peças foram três das mais pedidas por você em 2008. 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Pergunta do André de BH. Primo, o que que é mais pobre? Ter pouco dinheiro ou gastar dinheiro que você não tem pra parecer rico?
1: André, primeiro a gente tem que definir o que que é ser pobre. Tem um monte de definição, mas pra mim, pobre é a pessoa que tá toda endividada, não tem nenhum dinheiro investido e trabalha o mês inteiro só pra pagar conta e boleto. Agora, olha isso. Eu conheço gente que tem uma renda familiar de 5 mil e não tá nessa condição. A pessoa não tem dívida, tem uma graninha investida e consegue ter uma vida simples. Simples, modesta, mas em paz. Mas eu também conheço gente que tem uma renda familiar de 10, 12 mil, mas tá toda endividada, não tem patrimônio e vive agoniada e deprimida com as faturas do cartão e empréstimo. Pra mim, o segundo caso é mais pobre que o primeiro. E além da questão financeira, eu te pergunto, quem é mais pobre de espírito? A pessoa que tem uma vida simples, mas em paz, ou a pessoa que vive agoniada, se afundando nas dívidas pra tentar parecer rico? Esse tipo de gente, muitas vezes, vive uma mentira, uma farsa, né? E pode ser por falta de personalidade, inclusive, tá? Ela não sabe quem ela é e ela vive tentando viver pra atender as expectativas dos outros e da sociedade de modo geral, né? Então, tem gente que gasta tanto dinheiro pra parecer rico que acaba não sobrando dinheiro pra enriquecer. Eu não acho vergonhoso uma pessoa ganhar pouco, mas eu acho vergonhoso quem gasta dinheiro pra parecer uma coisa que não é e ser um eterno dublê de rico.
2: Se você tiver alguma dúvida, manda uma mensagem pra gente no WhatsApp da Mix, 11 98340 8000. E me segue nas redes sociais, Primo Pobre no YouTube e arroba Eduardo Feldberg no Instagram.
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5: Mix 3:21.
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2: Mix 3:38.
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1: Mix agora 5:02, começando mais uma edição do Top Mix e as mais pedidas de hoje, as mais legais, quarta posição de hoje, chegando com Miley com 10 pessoas, esse som é demais.
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0: Se liga só nessa notícia de cinema, foi revelado o primeiro trailer do filme Nárnia.

0: aqui é Simone e eu quero pedir a música do Backstreet Boys, Everybody.
1: Fala galera da Mix, que é Valdir, toca uma música aí do Coldplay.

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1: Mix 4:21.
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11: 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Este é um minuto para a mente. Vamos conversar? Eu sou doutora Rosalba Inserti, psicóloga. Muitas pessoas acreditam que dizer não é uma forma de rejeitar alguém, mas na verdade estabelecer limites é uma forma de respeito e autocuidado. Quando não colocamos limites, podemos acumular mágoas, cansaço, frustrações. Enfim, aos poucos, aquilo que fazemos por obrigações podem deixar de ser uma demonstração de cuidado, de carinho e de amor. Um relacionamento saudável precisa ter espaço para diálogo, respeito, compreensão e compartilhamento. Dizer não posso, não consigo ou isso não faz bem para mim não significa falta de amor. Significa reconhecer que você também possui necessidades, sentimentos e limites. Pessoas que realmente se importam com você não precisam que você se anule para permanecerem ao seu lado. O amor verdadeiro, o partilhar verdadeiro, não exige que você desapareça. Ele permite que você exista. Então pense nisso, reflita. Até o próximo Um Minuto para a Mente, porque toda grande mudança começa de dentro para fora.

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0: essa tarde. Conta pra gente. Boa tarde, Nath.
1: Boa tarde, Herman. Boa tarde, ouvinte da Mix. Pois é, sabe como é, né? Saiu a informação, Rádio Mix já está a postos pra contar pra todo mundo. E a notícia é sobre a banda U2.
0: Uau!
1: Porque o que acontece, gente? Eles publicaram um post enigmático no Instagram. Eles postaram nos stories um videozinho com o ícone de uma cartola girando e a data do dia 15 de outubro, também conhecido como amanhã.
0: Oh.
1: Então, será que vem aí um grande anúncio? Os fãs estão especulando uma possível turnê mundial que deve promover o novo álbum deles, Carnaval de Luz, que vai ser lançado no dia 13 de novembro. E artista, quando lança álbum, com certeza sai pra show, pra promover.
0: Sim, sim.
1: Aquela interação com os fãs. Então, grandes expectativas e chances de passarem aqui pelo Brasil também.
0: Estamos na expectativa já, né, Nath?
1: Com certeza.
0: Ô, Nath, a última vez que o U2 teve aqui no Brasil foi em 2017, né?
1: Exatamente. Então, imagina, esse intervalo de 10 anos, ainda mais que eles vão lançar um álbum novo, a expectativa é gigante.
0: Maravilha. Então, U2, possivelmente, numa nova turnê, inclusive pelo Brasil, é isso?
1: É isso aí, gente. Amanhã, possivelmente, vai sair esse anúncio, mas todas as informações já estão no site da Rádio Mix.
0: RadioMixFM.com.br. Valeu, Nath Barão.
1: Obrigada, Renan.
0: Obrigado, valeu.
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2: Mix 4:55.
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1: Adeus, meus cachorros. Au, au. Nossa, esse cachorro é muito bom.

0: și volte și...
1: Ai, socorro, meu Brasil! Cadê as minhas gatinhas? Não, só isso que eu sei fazer, mano. Meu Deus! Que é isso, Caco? Você, cara! Você é muito bom, altas habilidades, Caco! Eu tô em choque, você... Mano, você daria um bom cachorro.
2: Ei, salsicha!
1: Caco, se você fosse um bicho, qual bicho você seria? De verdade mesmo, um animal.
0: Um animal?
1: Um animal, vai.
0: Pô, cara, eu posso escolher?
1: Pode.
0: Ou, tipo assim, com a minha personalidade?
1: É, um seria... animal que você gostaria de ser.
0: Pô, cara, pegou agora, hein? Eu gostaria de ser uma águia.
1: Uma águia?
0: É.
1: Como uma águia?
0: É. Sabe, tipo, enxerga de longe, vê o perigo. Na verdade, vê a presa lá, meu, a quilômetros de distância. E vem ali na surdina, entendeu?
1: Pum,
0: já era, pum, sumiu.
1: Eu acho que eu gostaria de ser... Nossa, tem tantos bichos que eu acho tão fofinhos.
0: Você poderia ser...
1: O quê, Caco? Tem cara de quê? De uma hiena?
0: Não.
1: Viado?
0: Não.
1: Viado, Caco.
0: De um bicho preguiça.
1: Bicho preguiça, Caco?
0: Porque você é tranquilona, você ia ficar na paz ali.
1: Pai. Mas eu acho que eu daria um bom viado.
0: Será?
1: Eu não daria um bom viado.
0: Eu sei que seria saltitando por aí,
1: eu,
0: né?
1: Eu sairia saltitando assim, feliz, alegre e contente. E você que tá ouvindo o programa, não. O programa não é sobre que bicho, qual bicho você seria. Muito pelo contrário. Ontem a gente falou de povoar a terra, trazer filho pro mundo. Mas tem quem não queira isso e tá tudo bem. Prefira animais. E hoje vamos falar com as mamães e papais de pets. Hoje vai ser demais o programa, né?
0: Hoje vai ser demais. Eu tenho certeza que todo mundo tem um pet pra chamar de
1: ou
0: seu.
1: Ou já teve.
0: Se com certeza já teve. Ou se não teve e não tem, vai ter um dia.
1: Exato. Animais que você já teve, Caco? Rapidamente. Já teve cachorro, coelho?
0: Cachorro, coelho, hamster, papagaio, calopsita, tartaruga.
1: Que mais?
0: Coelho, eu falei?
1: Falou.
0: Falei, tá.
1: Tartaruga, ó, sete espécies até aqui.
0: Ah, não, eu não posso falar esse nome.
1: Não pode falar esse?
0: Não.
1: Por quê? Porque
0: não.
1: Esse não pode?
0: O Ibama vai vir aqui.
1: O Ibama vai vir aí. Tem coisas que podem, tem coisas que não podem.
0: Exato. Animais exóticos, você finge demência.
1: Não, nem sei o que você tá falando.

0: mini porco.
1: Pô, mas mini porco já vi vários que se deram mal, que o cara vende. Porque todo porco filhote é um mini micro porco. Só que assim, você não sabe se ele vai se desenvolver ou não vai.
0: Então um
1: o cara
0: cavalo,
1: fala,
0: né?
1: Vai, fica tranquilo, Giza. Leve isso aqui, não vai passar de 8 quilos.
0: Aí tá lá um boi dentro de casa.
1: Aí você fala, vira churrasco, né?
0: É, exato, pra quem come carne, né? Mas pra quem não come, tem gente até que eu sigo nas redes sociais, um boi que chama churrasco. E ele é amigão da dona dele, e ela domesticou ele. É doido, gente. Qual bicho dá pra domesticar, não dá? Queremos histórias. Você tem um bicho diferente? Você tem cachorro, você tem gato? O que te fez escolher esse bicho? Ou você foi escolhido, escolhida? Como esse bicho mudou a sua vida, muda até hoje? Por que você prefere os animais a humanos? Ah, mano, hoje vamos falar sobre os nossos...
1: Você? Ué, fica com a chapalinha aí?
0: Ah, meu Deus, caca de dinho, o que aconteceu?
1: Mostra aqui, deixa eu ver.
0: Nossos ouvintes do Brasil estão postando...
1: Ai, meu Deus, que
0: ah, não. É. Você que tá aí ouvindo a gente, hoje é dia de colocar o seu cão, o seu pet, seu gato, seu papagaio pra jogo. Poste uma foto dele. Eu fiz uma... Aliás, o Caco fez uma trend do Mixtudo. Eu fui lá, usei a trend do Caco e postei os meus bichinhos. Então você vai entrar agora no @ Caco Grandino, que é o apresentador desse programa. Ele fez um stories e já colocou o gatinho dele. E lá você consegue fazer essa trend do gatinho e marcar o Mixtudo pra gente conhecer o seu pet. Demorou? @

0: manda áudio. O que te faz amar tanto teu bichinho? O que, que ele tem de tão especial? Seu bicho é diferente? O que, que ele já te ensinou? O que, que ele te ensina todo dia? Por que ter filhos bichos? Queremos histórias. Se você também tem um bicho muito diferentão, queremos histórias também. A gente não conta pra ninguém.
1: A gente não conta pra ninguém. Vem colando com a gente na live que a rapaziada já tá chegando aqui. O Rodrigo Barbosa, o Nicolas, o Lucas, a Sara Fitarone, Condomínio Jardins de Bragança sempre com a gente aqui. A Karime também. Bárbara de Cesaro. Então cola com a gente. Não esquece, entrou no nosso canal, se inscreve, ativa a notificação que, aliás, tem informações quentíssimas. Teremos cortes. Em breve.
0: A gente quer muito crescer no @mixtudonamix e também no youtube.com/@mixtudonamix. Então, se inscreva no nosso canal, vem ver o Caco. Aliás, eu quero que você que colhe na live hoje, olhe pra minha cara, pra minha força e fala, Giza seria uma coelha? Seria uma tartaruga? Eu tenho cara de qual bicho? E o Caco também. Hoje vocês vão dizer que bicho seríamos. Só que antes de começar o programa, aproveitando do talento, e as põe pra filmar isso aqui. Vamos aproveitar dos dotes do nosso artista, porque o Caco, ele é um artista. O cara faz tudo, tudo. Vocês ouviram a imitação dele do cachorro, né?
1: Ah, para, vai.
0: Pois agora, Caco,
1: pra
0: começar o programa, você vai arrasar, tá? Imite o seu cachorro bravo. Imagina que você tem um cachorro. O cachorro tá bravo. Carinhoso. Ciumento. Preguiçoso. Dramático.
2: Depois dessa, por favor.

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1: Mix são 6:12, Sonzeira, a Anitta com o Alexandre Calo abre caminho e hoje o papo aqui é pet. Au, au, miau, queremos saber do seu pet.
2: Queremos saber do seu
1: personalidade,
2: pet.
1: Personalidade, carinhoso, bravo, gente, eu amo pincher. Pincher é um negócio
2: meio... Não. Errou feio, errou rude.
1: Não, porque é complicadíssimo esse cachorro,
2: respeito,
1: cara.
2: Respeito, mas
1: barulhento,
2: assim...
1: Barulhento, né?
2: Cara, não é obra de Deus o pincher, você sabe que não é.
1: Mas você sabia que eu vi em algum lugar, segundo o Instituto Giza de Pesquisa, sabe por que o pincher é tão bravo daquele jeito, mesmo não tendo tamanho?
2: Para. Eu sei que eu vou deixar você falar.
1: Diminuíram ele.
2: Diminuíram ele.
1: A essência dele era de um cachorro perigoso. Tipo aquele latido que você deu no início.
2: É.
1: Aí diminuíram ele, o humano vai lá, o humano diminuiu o pincher. Ou seja, a cabeça dele pensa como um cachorro grande, bravo, mas ele é daquele tamanho.
2: Mas, Gi, durante muitas e muitas e muitas gerações, se fizeram mutações nos animais, inclusive o Rottweiler.
1: O Pitbull.
2: O Pitbull, o próprio Doberman. Esses são todos os cachorros que eles foram cruzando com raças e pegando, tentando pegar o melhor da genética de cada uma das raças. Só que muitas vezes é uma genética pra ficar agressiva e tudo mais.
1: É.
2: Só que aí você tem o tempo passando, convive com os seres humanos, né? E o cachorro começa a dar aquela amansada, né? Porque tem muito cachorro que você fala, pô, nem chega perto. Pô, tem Pitbull de amigo meu, você olha, mano, a cabeça do cachorro parece uma abóbora. Sabe, abóbora?
1: Aham.
2: Gigantona,
1: mano,
2: assim.
1: É bizarro, cara.
2: Só que o cachorro chega perto de você e parece uma criança, cara. Ele se joga no chão, lambe, enfim, brinca. Vai muito da criação também, eu acredito, saca?
1: É. Cara, como é o seu bichinho? É carinhoso, é bravo, é marrento? Já aprendeu alguma parada muito louca? Seu bicho parece gente? Porque às vezes eu olho pro meu Benzinho, que é o meu gatinho. Eu tenho um gatinho e uma gatinha, o Ben e a Bela. O Ben só dorme abraçado comigo e fica me dando beijo na boca. Eu não sei até hoje porque ele faz isso, é real. A Bela já é mais na dela. Cada um com a sua personalidade. Isso é muito doido. Personalidades são incríveis, né? A gente quer saber dos nossos ouvintes.
2: E, Gi, o que você falou também é igualzinho lá em casa.
1: É?
2: A gente chegou até nisso, né?
1: Até nisso, a gente é muito irmão, mano.
2: É, mano,
1: broda.
2: É nóis. Mano, tamo junto, mano.
1: É nóis, cachorro.
2: Não corre, é nóis, cachorro. Agora é gatinha, mano.
1: É, miau.
2: Miau. Porque eu tenho um gato e uma gata. E é exatamente assim. A Aura, uma gatinha preta, meu, você pisca o olho, ela tá pendurada no lustre.
1: É,
2: aí você vai chegar perto dela, ela fica te olhando. Ela, tipo, você encosta nela, ela se lame pra limpar, porque não gosta do seu cheiro. E o boreal, é isso.
1: Grudento.
2: Eu acho que isso é questão de macho e fêmea, sabia?
1: Eu também acho. Tem áudios.
2: Bora.
1: Vamos lá. Como é o seu pet?
3: Fala, Mix, tudo bem?
1: Oi.
3: Bom, o assunto hoje é pet, então o assunto é comigo. Hoje, na minha casa, nós fizemos um aviário. Sim, a gente pegou uma casa e a gente fechou, a gente fez uma casa dos fundos, sabe? Fez um aviário ali, onde a gente colocou calopsitas, algapones, então eles vivem tranquilamente ali, é uma casa teoricamente grande pra eles, é um parque das aves, vamos dizer assim. Tem o coelho também, que é o Pipoca. Tenho quatro cachorros, a Cori, que é uma border collie de 15 anos, o Scott, que é um shih tzu de 3 aninhos.
2: Ela tem um zoológico.
3: E tenho a Bela e a Mel, que elas foram resgatadas de uma estrada, elas foram abandonadas, acredito eu, onde a gente encontrou ela na BR ali perto de Sorocaba, e elas estavam bem magrinhas e nós adotamos ela e hoje são os nossos amores. Então, assim, ter um pet em casa faz toda a diferença, porém eu tenho essa quantidade grande de pets por conta do tamanho da minha casa que comporta essa quantidade de pets.
2: Tá certo.
3: Eu acho muito ruim quando a pessoa tem, por exemplo, um cachorro muito grande num apartamento muito pequeno ou deixa os cachorros e outros animais em gaiolas ou coleiras. Então, se você vai ter um pet, tenha consciência de que eles precisam de espaço, atenção, afeto, e eles são a melhor coisa na nossa vida.
1: Melhor que muita gente.
2: Verdade. O que ela falou faz total sentido. Eu moro em apartamento, né? Então, tem quase 300 apartamentos lá no meu condomínio.
1: Imagina.
2: E tem uma galera que tem cachorros bem grandes, cara. Tem husky, tem,
1: nossa,
2: enfim, tem, como é que fala? Golden Retriever, tem os cachorrões mesmo. E aí é muito normal você ver essa galera descer duas, três vezes por dia.
1: É, tem que fazer
2: no
1: mesmo,
2: mínimo.
1: É o mínimo ainda.
2: Porque aí tem o pet place lá, que a galera pode dar uma volta, o cachorro,
1: boa,
2: faz necessidades lá. Mas tem alguns outros moradores, e ela falou isso é real, que deixam, já aconteceu isso, de deixar o cachorro trancado. Ah, vou sair de casa, deixa o cachorro com comida e água, mas trancado no banheiro. Imagina
1: isso,
2: o bichinho o dia inteiro.
1: Não faça isso.
2: Trancado no banheiro.
1: Vamos denunciar.
2: Então, já aconteceu isso. Não pode fazer isso.
1: Ó, lembrando que vocês podem também mandar histórias engraçadas, porque cada pet tem uma personalidade. Inclusive, tem alguns virais. Não sei se vocês já viram o papagaio Marcelo no TikTok.
2: Papagaio Marcelo.
1: É o Marcelo, mano. Ele é muito engraçado. Tem alguns bichos que já viraram meme, né? Então, você pode mandar pra gente. Ó, falaram aqui. A Giza seria um golfinho, comunicativa, inteligente e adepta para trabalho em grupos. Mas, gente, pinguim é a coisa mais linda do mundo, cara.
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1: Mix 1619, Nelly Furtado com Say the Right. E hoje estamos falando de animais. Aliás, animais são melhores muitas vezes que nós, né? Seres humanos. Meu Deus, como eles são lindos, maravilhosos. Inclusive, tem um animal, tô zoando. Tem um cachorrão, tô brincando. Meu cunhado que tá no trânsito vendo a gente.
2: Ah, entendi. Ah, Luiz,
1: tamo junto. E você? Fala do seu pet, mano. História engraçada. Por que que o seu cachorro, o seu gato, seu periquito é tudo na sua vida? Queremos histórias.
2: Tem áudio aí, Kelly.
1: Sabe por que que eu sigo o perfil de animal?
2: Por quê?
1: Porque não é sobre o animal. É a loucura do dono que a gente vê. É ou não é? Mano, a loucura que o dono tem pelo pet faz o Instagram ficar legal, o TikTok também. Os vídeos são muito claros. Fala, mano, o que que faz uma pessoa filmar isso, cara?
2: Eu vi que você meteu a da sacola.
1: Você viu a da sacola?
2: A da sacola.
1: Mano,
2: é batata, mano.
1: Eu fiz um vídeo, galera, pra quem não viu ainda, tá lá no meu, no @giza.on, gisa.on. Eu e a Deb, minha esposa, a gente colocou uma câmera, né, o celular dentro da sacola e contou quantos segundos levava pros nossos gatinhos irem lá fuxicar. Gente, foi muito rápido. A gente colocou, já apareceram lá as duas carinhas. Aí olhava e soltava, você viu? Aí o outro olhava e soltava. Aí teve um que até deitou. Falei, mano, que isso? Não dá.
2: Você tá fazendo aqui, ó, meu Deus.
1: Não dá. Tem que falar assim.
2: Você morde eles?
1: Não, mas eu posso te contar o que eu já fiz com um gato meu?
2: O que você fez?
1: Posso falar?
2: Ó, risada, lá vem.
1: Gente, não me julguem.

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2: Mix. 5:20.
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0: 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Fabi, boa noite. 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
0: Tudo bem, olha, Fabi, hoje a gente tá falando aqui sobre o mundo dos pets. 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
1: 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Uma educação financeira, a criança vai dando valor para as coisas, vai sabendo o valor que é cada coisa, né?
0: Exato.
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0: É.
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1: com
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1: 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Dúvida, você pode ouvir episódios anteriores, mandar sugestão de pauta. 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
0: Fechou. Obrigada, Fabi. 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
1: 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Boa, Giza.
0: Boa, beijo.
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0: pet se parece com você. Vocês já repararam que às vezes o pet parece com o dono? Parece mesmo fisicamente?
1: O táxi parece com o
0: parece?
1: Eu acho, cara. O cabelo é parecido, o jeito. Tipo, mano, é um cachorro das ruas, tá ligado?
0: Ah, entendi.
1: Só que ele é muito educado.
0: Muito educado.
1: Educado, educaco, é.
0: Educado.
1: Ele é fofinho, fofinho. Ele é engraçado,
0: mas
1: ele é bonitinho. Só que é o seguinte... Se você pisar no pelo dele ou
0: ele
1: na pata
0: bravo,
1: dele,
0: ele late.
1: Aí você vai ver o cachorro virar o diabo, mano.
0: É, e tem até a parte física mesmo. Nossa, eu tinha uma amiga, aliás, eu tenho uma amiga, né? Mas ela não tá mais com essa cachorrinha que já faleceu. Mas, gente, a cachorra era a cara dessa minha amiga. Mas, assim, aparecia muito. Se o seu cachorro, a sua cachorra, seu gato, sei lá, seu papagaio, se parece com você, posta lá e marca a gente no @mixtudonamix.
1: Eu só tô vendo quem que vai mandar... Olha, o meu cachorro parece comigo, ou você que parece um pug.
0: Exatamente, é, tem de tudo, cara.
1: Vai ser estranho isso aí, meu.
0: Manda áudio pra gente. Como é que é o seu cachorro, sua cachorra, seu pet? Por que que você escolheu o seu pet? Já viveu alguma história muito doida? Parece humano, porque às vezes eu olho, eu acho que é humano. Parece gente. Queremos histórias.
1: Ó, o Lucas deu uma ideia boa aqui antes, hein? Caco e Giza, arrumem um cachorro. A Giza vai dar o nome do cachorro dela de Caco e o Caco do cachorro, o nome dela de Giza.
0: Gisele.
1: Bom, mas a gente já trabalha junto, né? E também já é sacanagem.
0: Poxa, é sacanagem, cara. Vamos lá.
1: Bora.
0: Vamos de áudio.
2: Ei, Mix Tudo, tudo bem? Falar
0: Oi.
2: De pet é muito sensível, porque eu sou apaixonadíssima pela minha cachorra.
0: Cachorra?
2: Ela é uma border collie misturada com husky.
1: Nossa.
2: É tanta energia que eu não sei mais o que eu faço. Porque a gente pode brincar por 2-3 horas no parque, ela descansa meia hora e já quer brincar de novo.
0: Energia.
2: É loucura, ela é apaixonante, mas ela também é terrível com visitas. Se ela não vai com a pessoa, não adianta nada. É muito complicado. Mas é a paixão da nossa vida, é a alegria de tudo. Muito bom.
0: Ai, que delícia.
1: Eu acho que eu posso dar uma sugestão.
0: Sugestão.
1: Não vou falar que é, assim, uma dica, porque eu também não sou profissional, sou veterinário.
0: Dicaco.
1: Meu, sabe aquelas rodinhas de hamster? Que o hamster fica lá correndo eternamente?
0: Nossa, uma roda?
1: Põe uma roda dessa.
0: Roda,
1: para, é um border collie. Geralmente é um cachorro muito agitado, que corre muito, tem muita energia. Meu, mete essa rodinha lá pra ele. É, tipo uma estrela ele cai, né?
0: E as quer falar.
3: Eu vi que essa rodinha não é muito saudável, eu acho.
1: Não?
3: Mas eu acho que a esteira talvez seja melhor, né? A esteira ali, bota um brinquedo. Mas a rodinha eu vi que pode causar ansiedade, como não dá pra parar, sei lá.
1: Ou ele pode dar uns loopings ali,
3: pode,
1: né? Tipo aquela sonho de criança que você tá no balanço. Você fala, eu vou dar um 360, vou dar um mortal aqui.
0: Ah, gente, tem cachorro que tem muita energia. Tem que correr no parque com essa galera. Vamos de áudio.
1: Bora.
0: Vambora. Tem um áudio falando aí. Quem eu seria?
3: Qual animal
0: eu seria? Tá mandando. Vamos ver, né?
4: Salve, Giza. Salve, Caco.
0: Salve.
4: Salve, Yas. Rodrigo aqui de Guarulhos.
0: Fala,
4: Rô. A Giza seria um lêmure. Quem lembra do Zubumafu?
1: Eu lembro. Lêmure é muito bonitinho.
4: Tamo
1: cara.
4: Junto.
0: Não, peraí.
1: Lêmure é um bichinho. Eu acho que ele é um marsupial, ele não é um macaquinho.
0: Você tá só piorando, não sei o que que é.
1: Não, ele é muito fofinho, cara, porque ele, tipo, ele pula e ele abre umas asinhas assim e ele dá uma planeada. Não é isso?
0: É esse bicho.
1: Eu tô errado, ele é meio cinzinha com umas manchas pretas, não é? Com um olhinho redondinho, bonitinho, bem fofinho.
0: Que tamanho que é esse bicho?
1: É do tamanho da palma.
0: Pequenininho?
1: Não,
0: tipo pinguim?
1: Cara, lêmure, eu já vi lêmure do tamanho da palma da mão.
3: Não, mas
0: nossa, mas eu tô olhando aqui no Google, galera.
1: É grandão?
0: Gente, mas eu quero saber o porquê que eu pareço esse bicho, cara.
3: Ele é agitado.
0: Ele é agitado?
3: É um personagem. É.
0: Tá falando do meu jeito, né? Não da minha aparência?
1: Ah, bom.
0: Eu quero saber se é a aparência, gente. Peraí.
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0: Já volto.

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1: Você vê, né, galera, como é que o mundo mudou mesmo. Hoje, as crianças que acabam de nascer, às vezes a mãe não consegue amamentar, tem as fórmulas, né? Sabe o que, que o meu pai fez na primeira gravidez da minha mãe com a minha irmã Juliana?
2: Lei de cabra.
1: Como que você sabe?
2: Ah, chutei.
1: Caco!
2: É?
1: Meu pai comprou uma cabra.
2: É mesmo?
1: Mamou leite de cabra.
3: Comprou?
1: Ele comprou uma cabra, deixou... pra amamentar minha irmã, cara.
2: Foi, tá ligado que leite de cabra você é muito brabo, né?
1: Então, agora você que entende aí de amamentação, vai, pô, você que tá ouvindo o programa. Leite de cabra ou fórmula? Compra uma cabra, caso não consiga amamentar ou não?
2: Será que lá em casa cabe uma cabra?
1: Oh, e olha aqui a cabrinha da Yas, gente.
2: Deixa
1: a Yas,
2: a
1: nossa produtora, ela já teve uma cabra dentro do apartamento.
2: Vendo.
1: Coisa mais linda do mundo. Deixa eu fazer uma pergunta, Yas, antes da gente ir pro intervalo e pra nossa audiência que tá aqui. É de boa domesticar uma cabra?
3: Aí no apartamento não dá, né?
1: O que que a cabra fazia que não combinava com o apartamento?
2: À cocô noite. De bolinha.
3: À noite, cocô de bolinha. E à noite, uma vez tava fazendo um negócio de madrugada, de repente...
1: Eu assim,
3: aquele berro, assim.
1: É um berro. Tem vários vídeos na internet da galera que tem cabra, a cabra chamando, Caco. Mais alto. Mais.

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13: Se um dia eu tiver um cachorro, vai chamar Arnaldo.
14: Naldo?
13: Arnaldo.
14: Arnaldo?
13: A gente vai pôr o nome de humano.
14: Então, o sobrenome Arnaldo Souza.
13: Arnaldo Souza Sartori. Arnaldo.
14: Nossa, cara.
13: Arnaldo. Naldinho. Gente, nomes estranhos também. Se vocês colocaram nomes estranhos, pode mandar no arroba Mix da Mix. Hoje o papo é sobre pet. Caco, a Valéria mandou aqui na live, ó. Falando em pets, vocês estão sendo ouvidos nesse momento pelos nossos pets que estão deitados aqui na cama, vendo e ouvindo vocês.
14: Um beijo pros seus pets,
13: como
14: cara.
13: Como que eu posso me comunicar com o seu pet?
14: Você é rosa legal, cara.
13: Ô, Caco, eu acho que eu ia ser um cachorrinho tão pequenininho, eu acho que eu não ia ter. Nossa, o latido do Caco no início do programa, fiquei em choque, cara.
14: É que eu tô meio rouco hoje, cara.
13: É meio daqueles que... Como chama aquele cachorro perigosão, aquele grandão? Que...
14: Ah, tem vários, né? Tem o cane corso, o pastor alemão, o Rottweiler.
13: Não, é o Rottweiler, aquele que tem a orelha fininha.
14: Ah, esse é o Doberman.
13: Doberman. Tem um vizinho, tinha, né? Porque agora eu me mudei, que eu passava no portão, era tipo uma grade, assim, super segura, mas eu tinha medo de passar por conta do Doberman, maior que eu. Nossa. Gente, ele não era, mas a energia do bicho é tão assim que, mano, parece que...
14: É que ele é imponente, né? É um cachorro
13: Doberman.
14: Alto, forte.
13: Não, e o nome? Doberman. Como que um Doberman não seria grande? É. Vamos de áudio.
14: Bora.
15: Então, e Caco, um prazer estar falando com vocês. Oi, a Malu, aqui de Taubaté, São Paulo.
16: Oi.
15: Bom, sobre pets, eu não podia deixar de vir aqui deixar um áudio.
16: Claro.
15: É, eu tenho a Flora, é uma Yorkshire, que hoje está completando 13 aninhos.
16: Parabéns!
15: Mas ela é uma princesa, ela é o amor da minha vida. minha companheira de todas as horas, até mesmo de banheiro, mas ela é demais e eu acho que todo mundo tem que ter um cachorro ou um pet, né, que se identifique, porque é o amor mais sincero, mais lindo, mais genuíno que a gente pode ter nessa vida. E quem não tem, não conhece esse amor, tá perdendo.
13: É muito lindo,
15: porque
13: né?
15: Eles são demais. Beijão pra vocês.
13: Beijo, meu amor. Nem um pouco apaixonada pelos pets dela.
14: Eu tava pensando aqui.
13: O que você tava pensando?
14: Tava pensando. Quem não gosta de pet, boa pessoa não é.
13: É, gente, tem
14: não, brincadeira, não. Gente, nada contra. Eu sei que você não gosta, tudo bem, tá tudo certo, mas sei lá.
13: Mas alguma
14: revisite
13: coisa.
14: Revisite aí os seus conceitos, cara.
13: É, revisite.
14: Revisite.
13: Se você gosta de gente e não gosta de pet, tem alguma coisa errada.
14: Pô, é muito mais fácil você não gostar de gente.
13: É, cara.
14: Poxa vida.
13: Vamos lá, tem mais áudio.
16: Fala, Giza, fala, Caco.
14: Salve.
16: Aqui é o Lucas, do ABC Paulista. E, pô, sobre o tema de hoje, eu não poderia deixar de mandar, né? É, a minha noiva tinha uma cachorrinha, Luna. E olha, essa cachorra, ela foi abençoada por Deus, viu?
13: É?
16: A minha noiva passou por um processo muito, como que eu vou dizer, dolorido, né? Em prol de um relacionamento passado. E a cachorrinha salvou ela de uma depressão. Com todo amor, carinho, reciprocidade. E hoje, graças a Deus, ela tá muito bem. Mas, infelizmente, a cachorrinha partiu dessa pra melhor. Mas ela teve uma missão. Ela salvou a minha esposa. E ela vai ser eternizada de uma forma tão impressionante. Olha o papel de um pet. Salvar a vida do dono.
13: Ó, agora que ele falou isso, agora, nesse final de semana, eu fui pra Minas. E aí, numa parada, fui tomar um café tal. E tinha lá uma senhora, 65 anos, com uma cachorrinha muito bonitinha. E ela tava contando essa história pra gente, que ela entrou em depressão. Assim, tava com muita depressão, que ela resolveu se afastar da família, que ela tinha muitos gatilhos em relação a esse sentimento, e ela tinha adotado essa cachorrinha pra ajudar ela na cura, sabe, contra a depressão. E adivinha?
14: O quê?
13: Tava outra pessoa já, falou, ela tá me salvando da depressão. Uma cachorrinha, coisa mais linda do mundo, vai entender, né?
14: Cara, mas é muito louco, porque os pets, eles são realmente um suporte emocional muito grande pra gente.
13: Isso é verdade.
14: Porque, basicamente, eles não esperam nada em troca, né? Até que esperam, né? Mas, máximo, assim, eles estão sempre ali, cara, te esperando, querendo, né, fazer um carinho, querendo dar amor pra você. É muito gostoso, cara. Eu acho que eu viro uma criança quando eu chego em casa, já rolo no chão com os bichos, aí vem, lambe a cara. Eu não lambo os gatos, né, que nem você fez ali, porque fica cheio de pelo na língua.
13: Você
14: também
13: contou?
14: Ih,
13: caramba! Eu falei isso só na live, cara.
14: Ai,
13: que eu dei banho no meu gato aí, gente.
14: Deu. Conta a história agora pro Brasil, vai.
13: Sabe, meu gatinho tava muito dodói. E ele gostava de tomar banho. E a mãe dele não dava mais banho nele. E aí eu peguei o cocoroco dele, a cabecinha dele. E fiz a gata Giza. Lambeijos nele. Eu dei muitos lambeijos. Minha língua ficou cheia de pelo. A minha amorinha olhou pra mim e falou, por que que você tá fazendo isso? Isso é loucura. E eu falei, me deixa ser a mãe do gato por um minuto.
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0: aqui no programa. Ô, gente, aqui no Mix Tudo, a gente gosta do seu áudio, da sua participação, né, Caco?
1: A gente ama. Inclusive, tem tanta gente aqui na live mandando cada resenha, mano, que tá incrível.
0: Ó, inclusive, o nosso YouTube tá crescendo. Pausa, só pra gente pedir pra você se inscrever no nosso canal. youtube.com/mixtudonamix e já dá like na live. Não deu like?
2: Não.
0: Atualiza, atualiza. Oh, vem ser uma graminha do nosso canal que tá nascendo. Não deram like, pronto. Que tristeza.
2: Acabou o programa.
0: Poxa, acabou o programa, gente.
1: Caiu o forninho.
0: Agora não, acabou. Tô brincando. Vamos pôr mais áudio?
1: Vai, vamos.
0: Vamos que a galera que ouve a gente no dial, se eles pudessem clicar no like, eles clicariam. Opa. Sabia você do YouTube?
1: Podia
0: vamos
1: ter,
0: lá.
1: Podia ter um botão de like no rádio.
0: Like no rádio, que a gente ia bombar, hein?
1: Oh.
0: Que a nossa audiência só cresce. Inclusive, explode. Gente, muito obrigada, viu? O Mix Tudo cada vez vai crescendo mais, mais, mais, graças a vocês aí, ó. Vamos lá.
3: É, salve Rádio Mix, eu sou a Catarina e eu tenho um cachorro e um hamster. O hamster é fêmea, o nome do hamster é Pimpolho. Ela é muito raivosa, assim, muito brava. O Johnny, que é meu cachorro, ele é um amor, assim, um amor de gente.
1: Oh. Olha, eu vou te falar, hamster é legal, mas dura pouco e fede demais, cara.
0: Como eu te
1: falei, é. E se você tiver uma cobra, de repente, sei lá, a jibó, vira comida. Só pra falar.
0: Vira comida?
1: É.
0: Eu tive o primeiro contato com uma cobra. Uma bióloga foi no lugar que eu tava passando o fim de semana. E aí eu desmistifiquei tanta coisa, tinha muito medo. Agora eu não tenho
1: de hamster?
0: Mais. Não, de cobra.
1: De cobra.
0: Agora eu não tô com medo.
1: É, você
0: mais.
1: Nem tem nem, tá mas, nem aí, né?
0: Depois você pega na cobra, você perde o medo. O problema é esse.
4: Meu nome é Tuane. Eu falo de Natal, Rio Grande do Norte. E eu queria falar que eu tenho uma Shih Tzu, né? Uma cachorrinha chamada Bela. É o amor da minha vida. Eu sempre fico brincando com ela, fazendo carinho nele e falo: Papai do céu, deu esse presente pra mim. Eu não tenho filhos, mas ela é a mesma coisa que uma filha pra mim.
0: É muito amor, né?
4: E é uma cachorra, assim, que dá um trabalhinho, né? Porque a raça Shih Tzu tem que ter muito cuidado. É uma raça que tem, normalmente, dermatite. É, tem que pentear todo dia, porque senão o pelo dá nó. Então, já tem que ter uma atenção também com a alimentação por causa disso.
0: É,
4: mas ela é, assim, ela é um amor. Ela, qualquer pessoa que passa na rua, ela brinca, ela não conhece a pessoa. Fico até com medo da pessoa levar ela, porque ela é muito dada. Mas é uma princesa, é assim que eu chamo ela.
0: Um então, beijo, galera.
1: Então é uma cachorra, né?
0: Uma cachorra au au.
1: Essa aí, ô, não
0: gente,
1: nega.
0: Agora, galera.

0: continuar nas redes sociais, né, Kiri?
1: Se você gosta do meu trabalho, ó, inclusive, se você gosta do nosso trabalho, ele também continua no arroba Mix Tudo na Mix. Inclusive, a Yas tá repostando todo mundo que tá marcando o arroba Mix Tudo na Mix com os bichinhos, tá? Hoje vai ser um dia muito fofo, uma noite muito fofa no Mix Tudo. E se você gosta do meu trabalho, quer me acompanhar também pra além da Rádio Mix FM, entra lá no meu perfil giza.on, G-I-S-A.on, tô no Instagram e tô no TikTok. E você, Caco?
0: E se quiser me seguir também, ver as paradas que eu posto aqui, vários cortes do programa, você vai lá no Instagram e no TikTok, no arroba Caco Grandino, C-A-C-O Grandino, e coloca a gente, né, Gi? Porque, afinal de contas, a família Mix Tudo só cresce.
1: Exato. Ó, já vou falar o tema de amanhã. Nunca fiz isso, mas vou fazer.
0: Vou spoiler.
1: Eu vou fazer pra quem tá aqui no programa pela primeira vez ficar com a gente. Amanhã é dia do professor. Então, a gente vai homenagear os professores, porém, vamos voltar no tempo, que é quinta-feira, dia de TBT, e a gente vai querer histórias sobre professores que, se existisse meme, seriam.
0: Tipo o professor linguiça do
1: Mano, professor linguiça. Se você teve um professor, uma professora muito engraçada ou engraçada, ou alguma história hilária, ou uma pessoa, um professor que te ensinou algo que você nunca mais esqueceu, que você gostaria de homenagear, vem pra cá amanhã pro programa que vai ser demais. A Yas já quer falar, ó.
2: E queremos áudios dos professores que estão ouvindo a gente agora.
0: Inclusive, quero áudio do seu pai, que eu tô ligado que seu pai é professor.
2: E minha mãe também.
0: Também.
1: Ah, então queremos áudios de professores, de alunos, histórias engraçadas, histórias também que marcaram a vida de cada um de vocês, porque eu tenho certeza que algum professor já te marcou. E eu tenho certeza que você também já marcou a história de alguém, de algum professor. Então vai ser demais o programa. Bom, brincadeiras à parte, animaizinhos são lindos, são maravilhosos, mas a gente precisa ter muita responsabilidade. Então, adote o seu filho, sua filha, pet, cuide com muito amor. E lembrando, se você não tem condições de ficar, de cuidar, não faça isso, né, Caco? São vidinhas que precisam de amor e muito cuidado. Então, fica aqui o nosso recado pra fechar o programa. E siga o arroba Mix Tudo na Mix e, claro, peça música!
0: Peça música, porque daqui a pouco tem nosso querido Roberto Reis com o que querem.
1: Pede no zap, ó, você pode mandar mensagem no 11 983 40 8000 pedindo som aí que ele vai tocar pra você, né, Raiz? Tá lá.
0: Ó, eu dei um joia aqui.
1: Exato, deu um joia? Ele vai atender você. Então manda aí mensagem no nosso WhatsApp e amanhã, dia dos professores, 18 horas, Caco e eu, a gente te espera aqui no Dial, pela Rede Mix de Rádio, como também no youtube.com/arroba Mix Tudo na Mix. E é isso, meu Brasil, vambora? Dá beijinho nos

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0: Mix 6:02. 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

Aí dá vontade de pedir uma música, não passa vontade não, tenho um convite pra te fazer, porque daqui a pouquinho, às 8, tem mais uma edição do Pede no Zap. E o Zap da Mix é o 11 9 8340 8000. Manda uma mensagem de voz, eu quero saber quem é você, não esqueça de falar o teu nome, a gente tem que se conhecer. De onde nesse Brasil muito grande você ouve a Mix e esse som pra gente tocar na noite de quarta-feira? Demorou, né? E aproveitando que você vai estar aí, já tá com o celular na mão, já vai mandar uma mensagem de voz, peça a sua música preferida, aquela que todo dia de manhã você amanhece cantando. Todo dia amanhece com uma música diferente na cabeça. E você também é a mesma coisa? Quer ouvir essa música ou outra? Pode mandar beijo, pode mandar abraço, fica à vontade. E tem presente também, bota o dedo na sorte pra tentar levar esse kit da Nicoboco. Tem uma camiseta linda da Nicoboco e um copo da Mix que é da hora.

0: pede no zap, o programa já fala, né? Manda já o teu áudio pra cá no 11 983 408 mil. Que som é esse que você quer ouvir? Não passa vontade. Falando em zap, quem mandou o nome completo colocou o dedo na sorte hoje. Levou o kit Nicoboco com camiseta da, ou melhor, uma camiseta da Nicoboco e um copo da Mix, Vanessa Aime. Final do celular 7356. Parabéns, Vanessa. A equipe da Mix vai entrar em contato contigo. 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
0: Gente, já comeu panetone o ano inteiro, já tá sentindo aí o clima, cheirinho de Natal, né? Então, já entramos em época natalina. E a Alanis Morissette não perdeu tempo. Ela anunciou que vai lançar um álbum de Natal. Esse disco vai contar com vários clássicos natalinos em versões cantadas pela Alanis. Maravilhosa. O álbum de Natal da Alanis Morissette vai chegar às plataformas no dia 6 de novembro. Tá aí a trilha pro Natalzão, ó, a nossa cara.
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4: Mix, 6:55.
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10: Você lembra que Geraldo Alckmin, do Brasil, hoje vice do Lula, dizia sobre o Lula antes dele voltar ao poder?
11: Depois de ter quebrado o Brasil.
12: Boa noite.
11: Lula disse que quer voltar ao poder.
12: E agora?
11: Ele quer voltar à cena do crime.
12: Você todo dia manda uma mensagem de voz.
10: E o crime voltou também. O Brasil ficou entre os 10 países mais perigosos do mundo. Em 2025, o Brasil bateu recorde pelo quarto ano seguido no número de feminicídios.
13: Boa noite, Radio. Marcelo aqui de Recife, motorista de aplicativo.
14: Opa!
13: Gostaria de ouvir qualquer uma de Los Hermanos. Mandar um abraço pra minha cidadezinha, Santarém, Pará.
14: Okay.
13: Saudades.
14: E a todos os motoristas por aplicativo do Brasil, 5 estrelas pra vocês.
15: Pé.

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0: Mas você é que tem que pedir o som até as 9 da noite, dá tempo ainda. Já mandou aqui o teu áudio, beleza, deve estar na fila. Se ainda não, 11 983 408 mil. Deixa eu mandar um abração aqui pro Antônio da Silva, ele mora em João Pessoa, na Paraíba. É o Brasil inteiro ligado aqui, hein? O Robson tá em Foz do Iguaçu, no Paraná. Aliás, vai uma dica, se você não conhece uma das maravilhas do Brasil e do mundo, que são as Cataratas do Iguaçu, vá. É um passeio incrível. Nosso Brasilzão tem muita coisa linda. O Paulo tá em Samambaia do Norte, fica no Distrito Federal. E você?
2: Eu tô ouvindo a Mix de Ribeirão Preto.
0: Certo.
2: Gostaria de ouvir Te Penhei com o Bartender.
0: Boa.
2: Que é o Gregory de Ribeirão Preto. Valeu, Mix. Tamo

0: você, o vídeo da Mix faz o show. Que sonzeira pediram agora, né? Zara Larson com Lush Life.
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0: Que vibe esse programa. É você que tá fazendo a programação no 11 983 408 mil. A Sara já apareceu por aqui. Ela mora na cidade de São José dos Campos. O Edivar mora na cidade de Rio Pomba. Rio Pomba fica em Minas Gerais. Como esse Brasil é grande, gente. O Gustavo é motorista por aplicativo, tá na rodagem na cidade de Guarulhos, dando carona pro som da Mix. Obrigado, querido. 5 estrelas. E você, por onde? Manda uma mensagem de voz. Pede aquele som pra gente ficar feliz. 11 983 408 mil.
2: E aí? Rádio Mix, aqui de Rondonópolis, MT. Estão curtindo aqui a rádio. Eu sou Fernando Costa aqui. Toca aí a música This Love, do Maroon 5. Boa. Também, pra nós aí ouvir. Tenha uma boa noite.
0: Valeu, Fernando.
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1: Conexão 824, som dos matadores, sim, The Killers. Mr. Brightside, agora a gente precisa tocar a sua música. Chega aí, faz o check-in no 11 983 408 mil.
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3: Mix 7:24.
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1: A gente curtiu o Ruivinho, Ed Sheeran, Eyes Closed. E é você quem vai dizer o som que a gente vai curtir. Você pode fazer como o Eliezer, ele mora em Santo André. O Roberto mora em Guarabira, na Paraíba. O Sidney tá em São Paulo, é motorista por aplicativo. Manda aquele salve pra você, motorista que tá na rodagem em todo o Brasil, como ele por aplicativo, né? Tá aí, no gás, ganhando a sua grana. Obrigado pela carona. A gente faz aqui o máximo pra programação ser 1,000,000%. Então, faz bonito, faz seu show.
2: Olá, Admix.
1: E aí?
2: Aqui, meu nome é Daniel Casa, sou da cidade ocidental Goiás.
1: Oi, Daniel.
2: Tô fazendo aniversário hoje e vou reencontrar com a minha esposa, né? Ficamos 6 meses separados aí. Eu gostaria de escutar uma música aí, é Dog Street, é Song of Swing.
1: Boa.
2: Se puder aí colocar pra gente, uma boa noite pra todo mundo, galera. Fica com Deus.
1: Obrigado por compartilhar, que a sua vida seja longa, seja muito feliz e ainda hoje você...

0: noite, tá aí um show que a gente poderia ver aqui no Brasil, né? É ou não é? Beyoncé, Halo,
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0: Faz o show, é assim que funciona. De segunda a sexta, a partir das 8 da noite, você brilha. Manda uma mensagem de voz. Todo dia você manda uma mensagem de voz pra alguém, é ou não é? Manda uma pra gente pedindo uma música. 11 98340 8000. Coisa rápida, ainda você vai ficar feliz. Vamos ouvir juntos a música que você adora.
2: Mix, a melhor rádio do Brasil. Oh. Mix, um abraço, boa noite. Eu deixo aqui da Vila Maria. Quer desejar pra todos os ouvintes aí uma boa noite aí, né? Eu queria ouvir aquela música do Nick Park. Tá. Pode mandar qualquer uma aí, meu
0: parceiro. Beleza.
2: Obrigado. Um abraço pra todos os ouvintes. Obrigado, Mix. Melhor do Brasil. Valeu.
0: Valeu, meu nobre.
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0: aqui na Mix, falta um minuto para as 9.
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0: Fazendo check-out no programa de hoje, as palavras declamadas pelo Alexandre Magno. Carinhosamente, a gente vai ter para sempre o chorão aí, né? Maravilhoso. Charlie Brown Júnior, céu azul, e amanhã, quinto, já quero abrir o programa com teu som, então não deixa para depois o que você pode fazer agora. Uma mensagem de voz, dizendo o som que você quer ouvir. Não esqueça de dizer qual é o teu nome e de onde você tá ouvindo a Mix. 11 983 408 mil. Amanhã, às 8, eu estarei aqui. Não atrasarei, não atrasa.
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0: no ar a Voz do Brasil. As notícias do governo federal que movimentaram o país no dia de hoje.
1: Olá, boa noite.
2: Boa noite para você que nos acompanha em todo o país.
1: Quarta-feira, 14 de outubro de 2026.
2: Vamos aos destaques do dia.
1: Brasil regulamenta marco legal dos jogos eletrônicos.
2: Ideia é estimular a inovação, a formação profissional e fortalecer a produção brasileira de games.
1: Nova regra traz ainda plataforma pública e gratuita para catalogar, divulgar e promover jogos nacionais. Graziele Bezerra.
3: E para ampliar a formação de profissionais para a indústria de jogos eletrônicos, o Ministério da Educação vai ofertar vagas para cursos de graduação na área de jogos digitais.
2: Outubro Rosa alerta para a prevenção do câncer de mama.
1: Agora, planos de saúde devem cobrir mamografia quando houver indicação clínica, mesmo antes dos 40 anos. Luana Karen.
4: A mamografia é o melhor exame para detecção